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2: Seguimos. Túnel do Tempo, Momento FM. Flashback dos anos 60, 70, 80 e 90. E claro, anos 2000 também tá rolando por aqui. Chegando. Didi D'Agostino. Fire With You, na versão remix. Uma ótima noite pra você, Momento FM. 17 anos com você.

0: Túnel do Tempo da Momento FM com escalas, anos 60, anos 70, anos 80 e anos 90, Didi D'Agostino, ao Fly With You, na versão remix ainda, né? Véspera de feriado, e a Momento tocando as melhores pro ouvinte.
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mais uma dos embalos de sábado à noite. 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

0: Santa Catarina, Rio Grande do Sul, com a gente. Seja bem-vindo. Aqui é emoção o tempo todo. Abraço, Paulinha, ligada com a gente. Paulinha lá em Chapecó. Galera em Floripa também. Renan tá lá em Floripa, ligado com a gente. Alô, Balneário Camboriú. Itapema. Galera no sul do Brasil também curtindo a gente. Alô, Gramado, alô, Canela. São Leopoldo. Galera de Porto Alegre também na companhia com a gente, Momento FM. Intervalo. 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
0: E aqui é emoção, o tempo todo é momento. 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Fica ligado, então.
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0: Abraço pra Daniela, abraço, abraço Daniela, ligada comigo na programação, é bailão na Momento FM, estamos de volta, sempre na força, mercadinho, conveniência.
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0: Chegando mais música.
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0: Momento FM. Country Leeds com Ana Castela.
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É Bailão na Momento FM, Jorge Matheus, enquanto houver razões. Vamos lá, música não para, 28 faltando para as 10. E essa boca aí, me conta, me fale sobre essa boca aí.

0: Davi com Luan Santana e essa boca aí. E essa boca aqui só fala, né? Vamos aí, até meia-noite. Falando com você, ouvinte da número 1, Momento FM. 30 mil faz potência. Tudo certinho por aí, sob controle. Ótima noite pra você ligado comigo. A melhor. 25 faltando para as 10.
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6: O governador de Santa Catarina, Jorginho Melo, entregou um pacote de reforço para a Polícia Penal do Estado, com investimento superior a 27 milhões. Foram repassadas 56 novas viaturas, além de armamentos, coletes balísticos, dispositivos elétricos incapacitantes e kits de atendimento pré-hospitalar. A medida busca ampliar a capacidade operacional da corporação e fortalecer a segurança nas unidades prisionais catarinenses. Com informações para a programação, repórter Jocely Luiz.
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0: 23 para as 10.
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0: Vamos lá, segue o É Bailão na Momento FM. 21, faltando para as 10.
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0: A número 1, Xanxerê, estamos de volta. Vamos tocar música para o ouvinte, galera sintonizada comigo. Xanxerê Região.
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0: Abraço, G. Tudo certo? E por aí, G? Galera de Faxinal dos Gás também ligada com a gente na programação É Bailão. Quarta-feira, Dia Internacional do Sofá. Uns curtindo por aí, outros no sofá, né? Eita, nós! Abraço! Ótima noite aí pra você. Destaque nacional. Por chamar demais.

0: se emitindo no ar, Champion com a Helena Pellens, na programação mais animada da sua noite. E claro, romântica também, né? Afinal de contas, hoje é quarta-feira, daqui a pouquinho tem Momento Love. Vamos amar muito então. Eita, nós, eita, lasqueira, fica aí. Momento 13 para as 10.
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2: Estamos de volta, é bailão, é momento FM. Ana Paula, tudo certo com você? Tamo junto aqui, ó. A melhor programação.
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2: Zezé de Camargo, 35 latas de cerveja. Conheço uma galera aí que é umas 70 latas, né? Eita, lasqueira. 70 no mínimo, só pra começar a noite, né?

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0: Maus Bocados, Cristiano Araújo na momento. 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
0: 19.
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0: Vamos lá, rapidinho, rapidinho, já estamos de volta. Alô, João Pedro. Andréia também ligada comigo, turma do centro de Chancherê, curtindo a programação.
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0: Zezé de Camargo e Luciano.

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0: se não fosse o quase, aí tinha rolado, né?
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0: Pequeno detalhe, um quase no meio.
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0: Aí dando isso aqui, ó, quase um casal Maiara e Maraísa na Momento quase, FM é bailão.
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0: Abraço lá pra Camila, ligada com a gente, Poços e Caldas, Minas Gerais. Tudo certinho por aí, Camila. Beijos, abraços. Vou tocar pra você aqui, ó, singular. Luan Pereira, né?
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0: Pra Camila, na Momento FM.
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1: 25, faltando para as 11. Bruno e Marrone.

0: Obrigado, gente. Valeu. Obrigado.
1: Obrigado.
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4: 21 para as 11, Cleiton e Camargo.

0: O tempo todo é bailão. Abraço especial pra minha amiga Salete, sempre ligadinha com a gente. Aí, Salete, tudo certo? Véspera de feriado, né? Dia Internacional do Sofá. Hoje pode, né? Abraço, abraço pra você. Paulinha também, tudo certo, Paulinha? Galera do centro, Carol, ligada comigo sempre na programação. Forte abraço pra você. Vem com a gente, vem com a gente. Aqui você pede música, aqui você interage e a gente toca.
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0: 17 faltando para as 11. Daqui a pouco o Momento Love.

0: Vamos lá para a informação, não é bailão na Momento FM.
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0: 9 faltando para as 11.
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3: O Ministério Público de Santa Catarina apresentou à Justiça uma representação contra o adolescente de 16 anos, acusado de matar um colega de 15 anos dentro da escola Tancredo de Almeida Neves, em Chapecó. A terceira promotoria de justiça enquadrou o caso como ato infracional análogo ao crime de homicídio duplamente qualificado, por motivo fútil e mediante recurso que dificultou a defesa da vítima, além de solicitar a manutenção da internação provisória do adolescente. Com informações para a programação, repórter Josseri Luiz.
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Mônica no centro também comigo. Tudo bem, Mônica? Abraço, abraço, minha amiga. Tamo junto até a meia-noite. Lembrando, daqui a pouco tem Momento Love, né? A Mônica ligadinha comigo, pediu Rafa Torres. Sino, vamos tocar o sino então.

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0: se foi o bailão, né?
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0: Ela não veio pro baile. Eita lasqueira, que coisa. Uma ótima noite pra você.
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0: Manda mensagem, alô Zanella, lá em Xaxim com a gente também. Deixa eu tocar música pra você daqui a pouquinho, porque tá na fila aqui, meu amigo. É, seguimos a fila, né? Quase que nem a fila do SUS, assim. Eita, que coisa. JM. Tamo junto até meia-noite, Momento FM. Cadê a Gi? Dormiu aí no sofá, o Gi? Tocar música pra você aqui, ó. Nashville. Abraço, ótima noite pra você.

agora sim, música lá pro meu amigo Zanelli Chaxim, João Mineiro e Marciano. Pra fechar o É Bailão, porque vem aí, momento logo.

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3: 11:05.
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0: O amor está no ar. Momento Love. Vinte e quatro horas com você, Momento FM. E a partir de agora, mais um Momento Love. Combinando com essa quarta-feira. Noite agradável. Abraço para você, vem junto. Lembrando que você pode participar, pode pedir música, recadinho para aquela pessoa especial, né? Aquela pessoa especial, tá valendo. Por que não? Quarta-feira, tá valendo então. Todo dia, né? Todo dia vale. Emoção o tempo todo. 11:07, Natália ouvindo a gente. Um abraço especial, Natália. Até meia-noite, só música romântica. A Eliane também tá comigo. Galera de São Domingos. Abraço, abraço pra vocês. Eliane já uns 5 anos comigo aqui, né? Obrigado pelo carinho, obrigado pela companhia. Lá em Chapecó, Passo dos Fortes, a Sabrina curtindo a gente. Tamo junto, tamo junto. Está no ar.
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2: 11:08. 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

0: 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Hit. Um homem em volta do mundo. 11:27. Não esquece, 991237132, WhatsApp da Momento, para você mandar recadinho para pessoa especial, pedir música. Faça que nem a Camila. Olha só, a Camila fez uma seleção. Eu vou tocar a Camila, com certeza. Andressa, também ligada comigo. Abraço, abraço para você. Jaqueline. Tamo junto até a meia-noite com o melhor da música romântica. Aqui é emoção o tempo todo. Aqui é Momento FM. Ed Sheeran. Primeirinha, Camila. Tem mais, com certeza.
1: Ah,

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1: Zero hora e 13 minutos.

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2: Zero hora e 32 minutos.

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2: Aviso de utilidade pública do acampamento. 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
4: Zero hora e 53 minutos.

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3: Uma hora e 12 minutos.

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3: Uma hora e 33 minutos.

0: João Bosco e Vinícius Campo Grande.
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2: 2 horas e 13 minutos.

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2: 2:34.

0: 2:44.
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3: 2 horas e 55 minutos.

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2: 3 horas e 15 minutos.

0: salva de palmas pra eles, aí!
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2: 3 horas e 36 minutos.

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3: 4 horas e 16 minutos.

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3: 4 horas e 36 minutos.

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2: Quatro horas e 54 minutos.

0: ZYU536, Rádio Momento FM Xerê, Santa Catarina. Bom dia para você ligado em 97,9. A partir de agora, mais uma edição do Bom Dia Oeste, para começar bem o seu feriado. Nesta quinta-feira, dia 4 do mês de junho de 2026. 11 graus é a temperatura. A partir de agora, vai mandando sua mensagem, vai participando. Vai se ligando, música sertaneja, tradicionalismo e as bandas. Bom dia, Oeste.
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0: Momento, agora 5h17. Seguimos com Bom Dia Oeste, com 11 graus de temperatura, um bom dia!
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emoção o tempo todo, Momento FM, bom dia, bom feriado, obrigado pela sua companhia. 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Agora 5h46, bom dia.

0: feriado de Corpus Christi. Você que tá na audiência, eu agradeço demais a sua companhia. Programação especial para você que tá curtindo esse feriado. Já tá acordado, tomando seu chimarrão, ligado na Momento FM. É um prazer ter o carinho da sua audiência. Ou para você que já tá no trabalho, assim como eu. Vamos juntos nessa com muito mais no seu Bom Dia Oeste.
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0: Um bom dia, obrigado pela sua companhia.

0: E assim a gente fecha a primeira hora do Bom Dia Oeste, agora 6 da matina, bom dia.
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0: 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A partir de agora, a gente abre mais uma hora do Bom Dia Oeste, nesta quinta-feira, feriado de Corpus Christi, dia 4 do mês de junho de 2026. Você que tá na audiência, um bom dia, Ezequiel Pinheiro, abraço. Obrigado pela sua companhia. Vamos de mais música.
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0: Momento agora 6h17, bom dia. 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
0: Obrigado pela sua companhia. 991-237-132 é o WhatsApp da Momento para você mandar o seu recado. Caixa d'Água tá na audiência, tá trabalhando. Elisete também tá curtindo a Momento FM. Seguimos com Bom Dia Oeste.
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0: Agora 6h31, bom dia.
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0: Momento FM, agora 6h46, bom dia! 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

0: Seguimos com Bom Dia Oeste neste feriado, amanhecendo na capital do milho, as primeiras horas da manhã desta quinta-feira, dia 4 de junho de 2026. Miguel tá na audiência, obrigado pela sua companhia.
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0: Com mais música.

0: Agora 7:02, vem aí a oração da manhã.
1: O Senhor os alimentou com a flor do trigo e com o mel do rochedo nos saciou. Em nome do Pai, do Filho e do Espírito Santo. Amém. Olá, meu irmão e minha irmã. Os cristãos celebram hoje a solenidade do Santíssimo Corpo e Sangue do Senhor, a sua entrega ao Pai na última ceia. Rezemos. Senhor Jesus Cristo, por esse admirável sacramento, deixastes o memorial da vossa paixão. Dai-nos, venerável, de tal modo, o sagrado mistério do vosso corpo e do vosso sangue, chegar até a vossa redenção. Vós que sois Deus e viveis e reinais na unidade do Espírito Santo por todos os séculos dos séculos. Amém. O Senhor esteja convosco. Ele está no meio de nós. Evangelho de Jesus Cristo segundo João. Glória a vós, Senhor. Sou eu o pão vivo que desceu do céu. Quem comer deste pão viverá eternamente. E o pão que eu darei é a minha carne para a vida do mundo. Os judeus discutiam então entre si, dizendo: como pode este dar de comer sua carne? Disse-lhe então Jesus: se não comerdes a carne do Filho do Homem e não beberdes seu sangue, não tereis a vida em vós. Quem come a minha carne e bebe meu sangue tem a vida eterna, e eu o ressuscitarei no último dia, pois minha carne é verdadeiro alimento e meu sangue é verdadeira bebida. Quem come a minha carne e bebe meu sangue permanece em mim e eu nele. Palavra da salvação. Glória a vós, Senhor. Jesus se apresenta como o pão vivo que desceu do céu, oferecendo sua carne e seu sangue como alimento e bebida para a vida do mundo. Quem se alimenta dele terá a vida eterna e será ressuscitado no último dia. E ao final deste momento de oração, contando com a intercessão da bem-aventurada Virgem Maria, rezamos: Ave Maria, cheia de graça, o Senhor é convosco, bendita sois vós entre as mulheres, e bendito é o fruto do vosso ventre, Jesus. Santa Maria, Mãe de Deus, rogai por nós, pecadores, agora e na hora de nossa morte. Amém. Por intercessão da bem-aventurada Virgem Maria, a Mãe de Jesus, que é Deus, vos abençoe, em nome do Pai, do Filho e do Espírito Santo. Amém.
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0: 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Abrindo a última hora do Bom Dia Oeste, a gente vai até as 8 da manhã. Sou o Lucas Chorto por aqui na sua companhia. 11 graus é a temperatura. Mande sua mensagem, participe, fique à vontade e peça sua música pra gente curtir juntos no seu Bom Dia Oeste.
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1: Momento, agora 7 horas 15 minutos, bom dia.
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0: De volta com você com Bom Dia Oeste. Obrigado pela sua companhia. Mande sua mensagem. Participe comigo. 11 graus é a temperatura.
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0: tempo todo, Momento FM. 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
0: Momento FM agora às 7:31. Bom dia.
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0: Seguimos com muito mais música pra você. Bom feriado pra você que tá na audiência. Quem tá por aqui é o José curtindo a Momento FM.
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0: Obrigado pela sua companhia. Na sequência, tem pra você as informações da previsão do tempo.

0: Momento FM, agora 7 horas 46 minutos. Bom dia.
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0: Sabendo, Peter, como vai se comportar o tempo para hoje, quinta-feira e o decorrer da semana?
3: O ar seco que cobre a maior parte da região sul do Brasil proporciona uma sexta e um fim de semana com tempo bom, tempo firme, o sol acaba predominando. A temperatura ela se mantém mais agradável num patamar próximo acima dos seus 22, 23 graus. Durante o período do amanhecer, um pouco mais ameno, friozinho, 10, 12 graus, 8 graus em algumas baixadas e vales. E a expectativa é que nós mantenhamos esse tempo mais seco presente ao longo do sábado, domingo, com presença de sol, algumas variações de nuvens, friozinho pelas manhãs, agradável durante o período das tardes, com máximas de 24 graus. E quem sabe ali na tarde e noite do domingo já tem a ocorrência de alguma pancada bem isolada. Segunda para terça-feira, a condição de chuva aumenta por conta da influência de uma nova frente fria. Mas ainda assim é uma frente fria de fraca intensidade, deve estar trazendo pouca chuva, sem pouco volume significativo, mas mesmo assim alguns temporais localizados não podem ser descartados. Peter Scheuer, meteorologista, com a previsão do tempo.
0: Tá certo, obrigado, Peter. 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

0: Bom dia pra Vanusa que tá na audiência, obrigado pela sua companhia. A gente traz as últimas do Bom Dia Oeste, na sequência tem muito mais pra você curtir esse feriado.
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2: Nosso Mix Manhã no ar pra você nesta manhã de feriadão aí. É gostoso demais o feriado, assim, ó, no meio pra final de semana. Mamãezinha e a presente de Deus, como todos os dias ele presenteia. A gente presentear com feriado aí é top demais da conta. Muito bom dia, bom dia, bom dia pra você. 8:08, começando o nosso Mix Manhã nesta manhã de quinta-feira, 4 de julho. Véspera de meu feriado, de meu aniversário. É feriado e é véspera de meu aniversário. Por aqui a gente tá com o melhor da música sempre, com aquele sorteio de prêmios especial, aquele combo lanche delicioso lá do Em Chamas em toda quinta-feira de manhã. Você já sabe que é desse jeito, com muita música boa, com muita alegria, com muita energia positiva, pra você que não vai fazer feriado, pra você que vai trabalhar. Me conta, me diga, manda aquele recado especial pra gente no 991237137132, 991237132, 991237132, é o contato direto com os estúdios da gostosa e poderosa do seu rádio, da Momento FM, que é a rádio do coração. Você já ouviu o nosso tema da Copa? A gente já tá entrando em clima, já tá daquele jeito, viu? Logo, logo tem mais umas vinhetas, mais umas coisinhas, a rádio vai ficar verde e amarela e com certeza toda a nossa energia positiva, quem sabe traz o Hexa pra gente, hein? Quem sabe esse ano o Hexa vem? Bora que bora, dele que dele! Bom dia, bom dia, bom dia!
4: Olha o portal gaúcho.
2: Sem se agarra que eu tô quieto, hein? Tô é feriado pra mim é igual sábado e domingo.

que começamos bem demais da conta. Menina Veneno, Zezé de Camargo e Luciano. Antes teve o Rio Azul dos Atuais. Também teve o Tranco Velho Fandangueiro do Portal Gaúcho. Desse jeito, um climinha de feriado delicioso pra você. Bora, bom dia. Vem participar com a gente. Tá valendo um combo de lanche lá do Em Chamas. Delicioso pra você.

0: Bom dia, bom dia, bom dia! 8h20.
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0: Muito bom dia pra você. E aí, tá tudo bem? Tá tudo certo? Tudo tranquilo? Tudo de boa? Como é que tá sendo seu feriado, hein? Conta pra gente, manda seu recado pra cá no 991237132. Já me manda seu nome completo que tá valendo aquele combo gostoso de lanche lá do Em Chamas. Rivelino, bom dia! O Riva tá cedinho com a gente pedindo trio Parada Dura. Aí sim, vamos tocar, claro que sim. Pediu o telefone mudo já essas horas. Meu Deus do céu! Ah, beijoca também pra Nelly. Ô Nelly, amanhã é meu aniversário. Amanhã, hoje ainda não. Hoje nós estamos só na expectativa. Hoje é o último dia dos meus 39. Amanhã a gente começa a viver o primeiro dia dos 40. Na verdade, né, eu já vivi 40 anos, né? A partir de amanhã eu vou começar a viver os primeiros dias dos 41. Mas, né, completei 40. Então a gente disse que feito tem 40, né? Ô, gente, eu tô 40ando, nem eu me acredito. Nem eu me acredito. Alô, Paulo Sérgio, tá sintonizado com a gente também lá em Bom Jesus sempre. Beijo, bom dia. Oi, Diana, bom dia. O meu amigo Aquiles tá trabalhando no reboco hoje. O quê? João Vustra tá com a gente por aqui. Aquele abraço, meu querido. Deus abençoe, guarde, ilumine. E um abraço pro Aquiles, então, que tá dele que dele no reboco. Tem que aproveitar que o dia tá bonito, né? Não importa se é feriado. Oi, Dina, quero participar do sorteio ouvir a música Aprendi a Viver com o Milionário José Rico. Tamo aqui tomando um chimarrãozinho, curtindo o momento. É a Ivone Florencio que tá com a gente. Beijo, bom dia. Oi, Carlos, bom dia pra você. Como é que você tá? Bom dia, bom dia, bom dia. Eita, pera lá que não tá dando pra nós escutar. O que que deu aqui? Vamos tentar desse outro jeito aqui.
1: Bom dia, Dina.
0: Agora sim.
1: Eu disse que me coloca no sorteio pra mim aí e roda uma música aí pra mim do Gaúcho da Fronteira aí, da sua escolha. Obrigado, foi atendido.
0: Valeu, guri, aquele abraço. Alô, Salete, tá com a gente. Bom dia, que Deus te abençoe também, tá bom? Feliz e abençoado feriadão, feliz e abençoada quinta-feira. Oi, Dina, estamos na escuta por aqui. Um ótimo feriado pro Serginho, que tá lá em espera feliz, sintonizado com a gente também por aqui. Bom dia. Ô, Dina, me coloca nesse sorteio aí, o Ezequiel Pinheiro. Tá aí, ó, sintonizado com a gente.
2: Bom dia, Dina. Aqui é o Ezequiel Pinheiro. Momento FM, emoção o tempo todo. Estamos na escuta aí. Aquele abraço. Coloca a música pra nós, apartamento 104.
0: Aquele abraço, Dina. Tá no sorteio, tamo, ficar tranquilo.
2: Chimarrão.
0: Fala, Caixa d'Água, bom dia pra você, diz ele, tamo trabalhando e na escuta sempre, né? Aí sim. Leandro tá com a gente também por aqui, beijo, bom dia.
3: Bom dia, Dina, tudo bem? Aqui é a Simone, esposa do tio Gato, do Transportes Gato. Manda uma música aí pra todo o pessoal lá que tá envolvido na preparação da festa de Santo Antônio do bairro Vista Alegre, que será no dia 14/6. Todos convidados. Beijão, um ótimo feriado pra vocês aí.
0: Aí sim, estão funcionando, hein, Simone? Beijoca pra você, beijoca pro tio Gato também, pra toda a galera lá da comunidade do bairro Vista Alegre que estão funcionando há vários dias já, minha gente. Então você se prepara que a festa vai ser incrível. Pra você que tá encalhado, tá? Não precisa colocar mais o santo no freezer, nem de cabeça pra baixo, nem colocar dentro do balde, nem essas coisas, nada. É só ir na festa e comer a carne da festa. Ô, Dina, eu sou vegetariano. Vai lá e come a maionese, come os pão, come a cuca. É, acho que o santo passou lá e abençoou tudo primeiro. Agora, quem tiver encalhado, é só ir na festa do bairro Vista Alegre que vai desencalhar. Vai desencalhar, vai encontrar o amor da vida. O Dina já tem o amor da minha vida, pois vai fortificar mais ainda o amor. Vai ficar mais forte ainda, mais grande, mais maravilhoso, mais incrível, vai sensacional. O Dina, eu até tenho assim, mas já não tô mais tão apaixonado. Vai reapaixonar, vai começar a viver de novo as emoções do começo do namoro, aquele friozinho na barriga, aquelas borboletas correndo, aquele calor diferenciado, entendeu? Então precisa ir pra festa. Precisa ir. Inclusive, a equipe da Momento FM estará por lá, dia 14 de julho, na comunidade do bairro Vista Alegre, tá bom? Se você ainda não adquiriu o seu ingresso de carne, pede pra mim que eu te passo contato de quem tem mais barato. É tudo padrão, Dina, não importa. Ô, Dina, eu preciso da cartela da rifa. Tem também. Só passar, só pedir pra mim que eu passo pra quem vende pro você, tá bom? Combinado? Então fechou. Alô, Cláudia Oliveira também tá sintonizado com a gente. Ô, Dina, eu quero participar do sorteio e começar a parabenizar você desde já. Vai ser já desde hoje. Ô, gente, eu amo fazer aniversário. Vocês param que eu vou ficar maluca.
4: Bom dia, Dina, tudo bem? Aqui é a Franciele Canani, tô aqui trabalhando e na escuta da melhor. E me coloca no sorteio, Dina, tudo de bom pra você. 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
5: Oi, bom dia, Dina, tudo bem? Aqui é Selo Siqueira. Quero participar do sorteio. Bom feriado para todos vocês aí da rádio. Momento FM, emoção o tempo todo. Obrigado se for atendido.
0: Bom dia, bom dia, bom dia! Do pedido ouvinte, duas choradas! Venha, venha, vamos tomar uma cuia. Bora, que eu tô tomando a segunda agora, mas tá top de bom.

0: Luizinha, que sequência, hein? Pouco depois das 8h30 da manhã. Não, você é pra judiar, peão. Que é isso? 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

0: Oi, bom dia! Que honra saber que você tá aí do outro lado do rádio, sintonizado com a gente. Bom dia, bom dia, bom dia pra Janete Vieira, que tá com a gente por aqui. Ó quem chegou!
1: Paixão da Brava! Hoje é quinta-feira, Dina, hoje é quinta-feira. Faça uma cuida, você tem o chimarrão aqui. Lixadeira original, por DK. Tamo aí pra casa do Neto. Olá, agora temos um Neto. A vovó Coruja já tá por lá. E cuidando da filha, cuidar o neto, e o genro e a filha cuidarem o neto e a casa, e não mais tudo certo, de boa aí, saúde, um piazão, o resto tudo certinho demais aí, seu aniversário, vou ter que ver qual é o dia de cabeça, não tô me lembrando mais qual é o dia. Faça uma coisa, está o chimarrão pra nós aí na escutância, bom dia, um abraço e tudo de bom!
0: Ai, avô fresco, aí sim, ó. Ô, Lixa, eu imagino, ó, que eu conheço você e a Adri há muito tempo, né? Vocês sempre foram muito queridos, muito apaixonados pelas crianças, pelos afilhados. A Adri sempre cuidou de um monte de criança, coisa errada. Agora, ter um neto, imagino tanto que vocês estão babando nesse menino. Coisa mais boa, viu? Deus abençoe, guarde e ilumine, que dê muita saúde pra todos vocês da família, pra cuidar dessa criança abençoada que com certeza veio pra alegrar e unir ainda mais a família. Deus abençoe, guarde sempre, tá bom? Tudo demais especial e o mato estamos passando, né? Uma cuia eu, uma cuia vocês. Vamos indo daquele jeito, aquele abraço. Meu aniversário é amanhã, Lixadeira. É amanhã, sexta-feira, né? Alô, Loreni, tá sintonizando com a gente por aqui? Tá pedindo Corpo e Alma nos bailão? Eu amo me jogar de Corpo e Alma nos bailão. Vamos tocar, vamos tocar. Ô, Dina, você não pode ficar cantando que o povo vai querer desligar o rádio. Vocês parem de folia pro meu lado. Esparte folia pro meu lado. Alô, Mari Brizola, tá com a gente, tá pedindo evidências de Chitãozinho Chororó. Vamos tocar já. Oferecendo pro namorado, o Jorge, que tá tomando um chimarrãozinho. Tão por lá, ó. Cacuia na sacada, tomando um mate gostosinho. Aí sim, é bom demais, hein? E aí, o que que ela fez? Fez waffles para o café da manhã. Que delícia. Aí sim, é bom, hein?
2: Bom dia, Dina. Tudo certo? Tudo tranquilo? Aqui é o Maia do Boganção. Toca aí pra nós, Amado Batista, vem morena, pode ser? Tamo aí ligadão no momento daquele jeito, beleza? Bom trabalho, é nóis!
0: Valeu, guri! Aquele abraço! Toda a equipe lá do Bugança também sempre com a gente. Vamos tocar já, já.
3: Comprei uns panos de grife.

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1: Agora 5, faltando para as 9. Bom dia.
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dia pra você. Agora 3 minutos voltando pras 9. Bom dia, que esse dia seja iluminado, que o seu coração se alegre, que Deus guie cada passo do seu caminho. Entrega, confia e descansa. Deus já está cuidando. O Senhor abençoe sua jornada. Ele dê forças. Tenha um ótimo dia. Que bonito! Quem tem o aniversariante do dia? Teresa é mais novo que eu, dobradiça. Meu Deus do céu. Então se me chame de senhora.

Parabéns. Parabéns. A versão de parabéns pra você que eu mais gosto é essa aqui. É bem dessa. Pois bem, muito bom dia pra você. Oi, Diana, bom dia. Um feliz e abençoado feriado pra você. Ô, Dulce, que desaforo. Me mandou foto de um chimarrão lindo com aquele chazinho maravilhoso, né? Aquele chazinho lá. Outro dia ela trouxe de presente pra mim aqui. Eu compartilhei com todo mundo, né? Porque, né, eu sou assim. Eu gosto muito de ganhar presente, mas eu gosto de compartilhar. Porque quanto mais eu compartilho, mais eu ganho, né? E aí todo mundo chimarrãozinho com seus chazinhos deliciosos, maravilhoso. E o que que você fez, hein? Que coisa mais linda, que capricho de bolacha, meu Deus do céu, não.

0: coisa mais linda, bolachinha caseira. Olha, olha, cheguei de salivar. Uma baciada ainda, Deus livre de bom.
1: Bom dia, Dina.
0: Bom dia.
1: Aquela música lá da... da
0: qual?
1: Da Vila.
0: Meu Deus do céu.
1: Maior Feliciano e eu estamos lavando as roupas e meio com frio aí, né? E oferecer pra galera lá da... da reserva ali, ó. Barulho preto. Pô, Adélio Feliciano.
0: Mas quem?
1: Eu agradeço.
0: Muito bem, valeu. Ó, por aqui 12,9 a temperatura. Não tá tão frio assim, né? Já teve mais. Já teve mais. Inclusive, veio uns friozão forte, depois deu uma segurada, né? Que continue assim, né? Talvez não vai ser assim, mas tudo bem, né? Que venha do jeito que Deus quer. Que venha do jeito que Deus quer. Muito bom dia pra você que tem do outro lado do rádio sintonizado com a gente nesse feriadão delicinha, viu? Feriado numa quinta-feira, daí é bom demais, né? Que a gente aí, assim, sem querer, assim, engata uma sexta, engata um sábado, engata um domingo. E aí, o nosso final de semana, que era pra ter dois dias, só tem quatro. Ai, coisa bem boa, né? Coisa bem boa. Manda seu recadinho pra cá. Tem um combo de lanche lá em chamas de presente pra você. Exatamente, um combo de lanche pra você ir lá se deliciar com o mais gostoso, mais saboroso e mais delicioso desse mundo. Um lanchinho em chamas, Deus livre.

0: Que top, gente! Essa foi demais, hein? O popurrí dos sucessos do Champion. A gente gosta, gosta demais da conta. 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Oiê, bom dia, agora 9 horas e 14 minutos.
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Muito bom dia! Bom dia pro Juliano, que tá participando do sorteio. Ele disse, o dia na toca, meu país, José de Camargo e Luciano. Mas claro que sim, já tá na sequência, meu querido. Alô, Maristela, bom dia, minha lindeza. Você tá bem? Tá tudo certo? Tranquilo? Coisa mais boa ter você por aqui. Beijo, beijo, beijo. Fala, Dieguito! Bom demais, mas olha só que top. Tá lá, tomando um chimarrãozinho, com as perninhas pro sol, já tá com a carne temperada, diz que vai aproveitar o feriadão pra hoje fazer um churrasco, né? Que não é sempre que dá. Então, hoje, já que é feriado, ele tá aproveitando, né? Onde mais dá conta. E você, hein? Manda seu recadinho pra cá, me conta, me diga se tá trabalhando, se tá passeando, se tá de folga, tá fazendo feriado, se acordou um pouquinho mais tarde hoje, vai. Manda seu recado pra cá no 9-912-37132, que tem sorteio pra você de um combo de lanche delicioso lá do Em Chamas. É só mandar seu recadinho pra cá.

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0: Eu tô muito bem, graças a Deus, graças a Deus. Ninguém pediu, não importa, tô falando, tá? Eu tô falando que eu tô muito bem e espero que você também esteja. Ah, esquerdo. Muito bom dia, querido, meu coração. Bom dia pra você, minha querida. E aí, tá tudo bem com você, o chuchu da minha cerca? Tá tudo certo? Tudo bem? Tudo tranquilo? Manda seu recadinho pra cá. Pede aquela música bacana pra gente passar essa manhãzinha de feriado juntos. Ah, tá achando o quê? Você achou mesmo que eu ia ficar em casa só porque era feriado? Que eu ia ficar longe de você, sabendo que você me faz tão feliz, sabendo que você me deixa meu coração tão alegre? Mas não, né? Mas não, aqui estou eu pra passar essa manhã juntinho com você na programação do nosso Mix Manhã Especial de Feriado, com muita música boa e com sorteio de um combo de lanches lá do Em Chamas, delicioso pra você.
1: Bom dia, Dina, tudo
0: bom
1: bem?
0: Bom dia, eu também.
1: Aqui é a Marlene Serioli do bairro Tonial. Gostaria de participar do sorteio. E toca uma música ali do Amado Batista
0: para
1: mim ouvir.
0: Toco.
1: Obrigada.
0: Ó, Marlene, enche de novo a cuia agora, ó, enquanto você falar, pra aproveitar. Quando vocês falam, eu vou tomando meu mate, eu aproveito aqui, ó, é uma logística maravilhosa desse jeito.
2: Bom dia, Dina.
0: Bom dia.
2: Acordando agora, feriadão, sol lindo e maravilhoso.
0: De preguiçinha.
2: E tomando aquele cafezinho. Aqui é Iaraí Bordim, falando do bairro Veneza. Tá muito bom o feriado hoje, vamos aproveitar.
0: Tá um dia lindo, né?
2: E descansar, né? E a música fica a seu critério.
0: Tá bom. Deixa pra mim, vou escolher uma bem boa pra você. Oi, Dina, tudo bem? Me coloca no sorteio do combo e toca o Eduardo Costa pra nós. É a Josi Pedroso que tá com a gente. Vou tocar, minha linda beijoca. Oi, Dina, eu quero esse lanche do Em Chamas. E toca Bruno Marrone. Toco também. Choram as roças. É o Leuri Barbosa que pediu. Ó, cadê o lixadeiro aqui, ó? Ó, quer ver o que ele falou pra mim aqui, ó? Ó, que eu começo a cantar e deu o que ele disse.
3: Você gosta da música, não canta pra não estragar, né?
0: O que achou? Não? Aguenta com um negócio desse. Oi, Dina, bom dia. Quero ouvir Menina Veneno, pois eu já toquei essa música hoje, Elaine Sequete. Vou contar pra você. Foi a segunda, terceira ali do programa que eu toquei. Ali no comecinho. Tu acordou mais tarde hoje, tá de piguicinha com a feriado? Alô, Fernando, tá pedindo brilhação, oferecendo um pra toda a galera que tá sintonizada. Beijo, bom dia. Oi, Dina, bom dia. Um ótimo trabalho com proteção divina, meu abençoado feriado. Beijinhos com rosas brancas lindíssimas, por sinal. Nossa, que perfeição, gente. Ó, dei até um zoom na foto pra poder aproximar pra ver melhor. Que coisa mais linda, pelo amor de Deus.
4: Bom dia, Dina.
0: Bom dia,
4: tudo bem? Aqui é a Rosimélia Amaral Moreira, do bairro Aparecida. Gostaria de participar do sorteio. Manda uma bandinha bem boa aí pra nós. Pra minha filha Gabriela, Agatha, tamo curtindo o momento. Tudo de bom, um ótimo material.
0: Um beijo pra você. Uma bandinha bem boa. Vamos tocar. Corpo e alma? Para, não fala. Participação de César Osso hoje pra você. É da sua, vai?

0: mais uma e claro que foi você quem escolheu. Bora, pede a sua, vai, manda seu recadinho pra cá. 991237132, 15, faltando pras 10.
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2: O Instituto Nacional de Estudos e Pesquisas Educacionais Anísio Teixeira, o INEP, incluiu no edital do Exame Nacional do Ensino Médio Enem de 2026 novas condições para solicitações de atendimento especializado durante as provas. É o caso de situações relacionadas à fibromialgia e também transtornos mentais. Entre elas, crise de ansiedade, transtorno obsessivo compulsivo e transtorno do déficit de atenção com hiperatividade, o TDAH. Com informações para a programação, repórter Jocely Luiz.
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1: Pois bem, bom dia! Bom dia pra você. Tá trabalhando também? Ah, Dina, vou trabalhar hoje, nós vamos folgar outro dia. Daí vamos trabalhar hoje, folgar amanhã, fazer feriado. Tá valendo também.
2: Bom dia, Dina.
1: Bom dia!
2: Bem? Aqui é Maria Lautério da Luz. Me põe no sorteio aí do combo aí de lanche. Beleza?
1: Beleza.
2: E uma ótima quinta-feira abençoada para todos nós. Que tenhamos um final de semana também abençoado. Beleza, Dina? Tudo de bom?
3: Bom dia, Dina.
1: Bom dia.
3: Meu nome é Zulmira, sou do bairro Vista Alegre. Queria ouvir uma música aí, a tua escolha, e oferecer para todos vocês aí da rádio. E para todos que têm a felicidade de estar de feriado hoje.
1: Eita, benção.
3: Que uns estão, uns não, né?
1: Eu tô trabalhando, mas tô feliz demais.
3: Me coloca no sorteio aí. Abraço, Dina.
1: Abraço, minha linda. Oi, Dina, bora participar do sorteio de hoje? Como hoje é dia de Corpus Christi, é dia de refletir um pouco. Eu quero ouvir Gustavo Lima e o Retrovisor. Claro que sim, Adriana querida, já tá participando do sorteio também, tá bom? Beijoca pra você. Ô, Dina, toca é o amor do Zezé e Luciano. Meu Deus do céu, 6 horas da manhã. Bom dia, Dina, tudo tranquilo? Toca aí o Coração Pirou do Rogério Magrão e diga pro lixadeira mandar torresmo pra nós. Bora pra Marema? Bora pra Marema. Quem que é? Meu querido amigo Topete. Galera toda do Puxo do Frango, das caixas cor de laranja lá do Belardão, tão sintonizados com a gente também. Aquele abraço!
4: Bom dia, Dina. Meu nome é Nogueira. Queria pedir a música Toalha Molhada. Ofereço pra minha esposa Ana. Obrigado se for atendido.
1: Ah, aquele abraço, guri. Já também roda a tua. Aguenta aí. Eleandro de Oliveira. Oi, beijoca. Bom dia. Tá participando do sorteio já, meu caro. Ó, tem sorteio de um combo de lanches lá do Em Chamas. Não é qualquer lanche. Não é qualquer pão com mortadela, não. Deus do céu. Não, é o lanche. Gostoso demais, saboroso demais, gente. Eu, semana passada, fomos lá, eu e o Pedro. Mamãezinha, eu que como sempre só meio, pois comi inteiro. Comi inteiro de gula, né? Mas gostoso demais da conta, que você vai comendo agradecendo a Deus pelo dom da ele, daquele povo maravilhoso lá do Em Chamas. Gostoso demais da conta.
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0: Isso é bom, hein? É linda pra pensar, refletir. E você, já agradeceu hoje? Muito bom dia pra você, agora 3, faltando pras 10. 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

0: Isso, hein? Sucesso, top demais, dá conta. Muito bom dia pra você. Vai, manda seu recado, pede pra gente a sua. Aproveita e me diz o seu nomezinho completo, 991237132. E você vai concorrer a um combo de lanche gostoso lá do Em Chamas. Bora? 10 horas e 8 minutos.
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1: Muito bom dia, 10 horas 20 minutos na força da Loja Baratão, Supermercado Brasão, em chamas, hamburguerias e grills, Roda Viva Motopeças e Nery Calçados, fechamos mais uma sequência.
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0: Bom dia, bom dia, bom dia. Bom dia pra você. Bom dia, meu querido Leandro. Tá com a gente sintonizado também. Oi, Fran. Bom dia pra você. Tá fazendo o quê? Trabalhando e curtindo a gente. Bom demais. Aquele abraço todo o povo querido lá do Ecoposto. Ó, tem um pãozinho de queijo gostoso? Beijo. Bom dia. Oi, Dina. Eu quero participar do sorteio. Luciana dos Santos com a gente também por aqui. Beijo, bom dia. Um beijo falando em posto, que eu tenho vários para mandar, tá? Deixa eu mandar beijo pra quem eu sei que tá sintonizado em 97.9. Uma beijo para toda a galerinha lá do Posto Girassol, aqui na Avenida Brasil, que estão sempre sintonizados com a gente. Um abraço para aquele povo maravilhoso lá do Posto Maxul, né? Um abraço para Bel, pro Nelson, toda a galera lá do Posto Maxul também, que estão sempre sintonizados com a gente. Lembrando que tem o food truck do torresmo por lá, né? Acho que hoje à tarde eu vou lá buscar. Vou lá buscar um torresminho que é gostoso demais. Abraço a todo o povo querido do Posto Maxul. O pessoal lá do Alto Posto Xanxerê, lá do Saiba. Eu fui lá segunda-feira de manhã. Gurizada veio lá e falou, ó, você manda um abraço para nós, que a gente tá sempre desde cedinho sintonizado em 97.9. Então, um abraço especial para todo o pessoal do Alto Posto Xanxerê, lá do Posto Saibo, lá na 282, no quilômetro 504. Um abraço especial para o pessoal lá do Posto Maxul, lá na Vitor Konder, que também estão sempre sintonizados com a gente. Um abraço para a galerinha lá do Ecoposto, lá no topo da Avenida La Salle, sempre com a gente. E para a galerinha aqui do Posto Girassol, aqui na Avenida Brasil, também sempre garradinhos na programação da 97. Bom demais. Vou até tocar o posto 24 horas. Vou até tocar essa. Ó, até escrevi errado. Tenho mais beijos pra mandar por aqui. Oi, Jô. Beijo, bom dia pra você. Como é que você tá, minha querida? Tá tudo bem com você? Tá tudo certo? Tá sintonizado com a gente lá na linha das Palmeiras. Chavantina, tá recuperandinho já? Beijinho pra você. Oi, Dina, bom dia. Bora fazer uns salgados, que eu tô desde as 6 da manhã funcionada? Aí é outra coisa, né? Quem que é? Minha querida Jusilei tá fazendo enroladinho de salsicha. Tá fazendo risole, tudo com massa cozida. Ai, é gostoso, né? É bom demais. Beijo pra você. Alô, Gelson, tá com a gente? Preparando o almocinho. Daqui a pouquinho vamos trabalhar? Vamos, né? Vamos, né? Temos que ir. Tá sintonizado com a gente. Galera toda lá no chatinho também já tá participando do sorteio. Cristiano Zanato tá pedindo o quê? Tá pedindo a caminhonete branca. É, tá tão ligado na programação que a gente tá fazendo sorteio de um combo de X. É, fazendo um sorteio de um combo de lanche.
1: Bom dia, Dina, tudo bem? Estamos tomando chimarrão e curtindo a Movimento FM. Quero participar do sorteio do lanche, do kit do lanche do Chama de Lei do Bairro Matinho. E quero escutar a música Endereço da Felicidade com o trio Parada Dura. Cidade, um bom trabalho, minha amiga, de Lei do Bairro Matinho.
0: Tá sempre com a gente. Beijo, bom dia. Oi, Paulo Sérgio, beijoca, bom dia. Bom dia, Dina, um ótimo feriado. É a Neider, quero participar do sorteio e ouvir a música Ela Vai Voltar, da Banda Universitária. Hoje tô fazendo um risoto na panela de ferro, no fogão a lenha, tomando um chimarrão e, claro, curtindo o momento, que é emoção o tempo todo e alegra a nossa vida. Eita, trembão! Bora! Bom dia, que maré, meu, que liga! Vai visitar os parentes? Aquele abraço para meu querido Pernalonga, que tá sintonizado com a gente, vai encontrar o Topete, que o Topete já tá voltando. Você tá indo, o Topete já deve tá voltando. Partiu pro lado do Marema. Alô, Paulo Rogério Cavagnoli, o Nego da Embrave também tá sintonizado com a gente por aqui, participando do sorteio. Beijo, bom dia. Bom dia, Dina, bom dia. Veio uma foto do quê? Do mate, bagualudo, topetudo, com erva mate São José. Hoje eu tô feliz, viu? Diz que ontem eu tava tomando chimarrão chorando, porque eu tava sem erva. Tava sem a minha erva do São José. Tava tomando com outra que não tava me fazendo tão feliz. Mas daí hoje eu já tô feliz, né? Abraço a Dislau, a família toda e toda a equipe também da erva Mate São José. Tem mais? Oi, bom dia.
2: Oi, Dina, bom dia. Maria Salles, eu queria participar do sorteio do lanche. Também quero pedir a próxima música. Eu ofereci para minha neta Cecília, que está escutando o programa. Se for atendida, agradeço.

tá lá. Abraço pro Jair e toda a galera querida lá da funerária São José e Xanxerê. Ele mandou um recado, disse: ó, Dina, e abraço pra nós. Você não vai mandar, não? Pois tá mandado. Um abraço bem apertado, então, pra aquela galera bacana que tá por lá também, né? Sempre de plantão, sempre trabalhando, sempre daquele jeito. Funerária São José e também Xanxerê. O Jair e toda a família também com a gente sempre. Nossos parceiros, nossos amigos. Aquele abraço.

0: Muito bom dia para você, 28 faltando para as 11.
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0: Muito bom dia, bom dia, bom dia. Ô, Dulce, acabei de receber uma caixa cor-de-rosa pelas mãos do seu querido filho, me trazendo um monte de coisa maravilhosa. Gente do céu, fico emocionada. Porque assim, ó, é coisa feita com carinho, com amor, pensada, sabe? Eu sei que tinha carinho a hora que você fez aquele lacinho no pacote. Eu sei que tinha carinho a hora que você fez as suas misturinhas pra fazer aquele seu blend. Eu sei que tinha carinho na hora que você misturou a farinha na manteiga pra fazer aquela bolacha e pra mandar pra cá. Eu sei que tinha carinho a hora que você pensou com cuidado em embalar tudo bonitinho, em colocar tudo certinho dentro da caixa e mandar entregar pra mim. Então eu agradeço pra você, tá bom? Com todo o meu carinho também. Que Deus abençoe, guarde e ilumine você. Gratidão gigante. Por mais que eu agradeça milhões e milhões de vezes, eu nunca vou ser grata o suficiente pelas bênçãos que Deus tem trago na minha vida, por esses ouvintes maravilhosos que Deus tem me presenteado. Gratidão gigante, tá bom? É assim, ó. Um presente com um valor absurdo. Daqueles que enche o coração de muita gratidão, tá bom, minha querida? Ó, tô falando chorando, que vocês sabem que eu sou mantegona. Quero só ver amanhã o que vai dar. Gratidão gigante, tá bom, meu amor? Beijo, beijo, beijo, beijo. Deus te abençoe. Oi, Diana, bom dia. Eu quero participar do sorteio também. Um beijo pra vocês. Toca aí pra mim, pros meus guris Renan, Rian e Rael. E pro esposo Eleandro. Bora descascar essa delícia pra fazer um cri-cri. Ai, meu Deus do céu. Ô, Lise. Ela vai fazer cri-cri de nozes. Fica gostoso, não fica? Mas dá uma trabalheira, dá uma judiada nos dedinhos da gente, né? Um beijo pra você.
1: Bom dia, Dina. Leda Cecília do Monte Castelo. Quero pedir uma música aí, a sua escolha, e participar do Combo TX aí. Obrigada e bom trabalho.
0: Muito bem, beijaca pra você. Oi, Dina. Aqui é o Elisandro Ribeiro da Silva do bairro Leandro. Quero participar do sorteio. Toca o Amadão Batista pra nós. Vou tocar daqui a pouquinho, de novo. Oi, Dina. Rosângela Giacchini tá com a gente também por aqui participando. Oi, Dina, bom dia. Ivanete Maria Agostinha aí, tô aqui, ó, fazendo almoço pra família, que é a mais importante que tudo. E tamo aí, né? Sintonizados no Momento FM, é bom demais.
2: Bom dia, Dina.
0: Oi!
2: Beatriz Elizabeth Canani de Xanxerê. Quero participar do sorteio da Em Chamas.
0: Tá participando já, tem aquele lanche gostoso do Em Chamas Hamburguerias e Grills pra você hoje.
3: Bom dia, Dina. Aqui é o Ivan Barbosa. Tô trabalhando e ligadão na melhor aí, como sempre. E quero participar aí do cômodo Em Chamas aí. Troca aí a musiquinha, se puder aí, pra nós, do Corolla Branco, hein? E um bom dia a todos e um bom feriadão.
0: Valeu, guri! Vamos tocar daqui a pouquinho também, tá bom? Devagarinho a gente vai atendendo todo mundo. Oi, Dina, eu queria pedir a música do Peão Todo Tatuado, oferecer pras gurias maravilhosas que estão trabalhando nesse feriadão lá na Eleva Comida Saudável. Aí eu gosto, viu? Eu gosto, é bom, é bom. Ó, pra você que quer dar uma enxugadinha, eu aconselho você a experimentar o Dia Detox. Você passa um dia tomando suco. Dina, vai passar fome, não vai, porque cada um dos sucos, assim, ó, inclusive, no final do dia, você vai estar que não aguenta mais de com o bucho tão cheio que vai estar. É assim, você passa o dia tomando suquinho, sabe? De manhã cedo é um, aí que tem a propriedade para não sei o que, não sei das quantas, que é o para começar bem o dia, que é energético e tal, aí no meio da manhã é outro, de meio dia é outro, dali a pouquinho é outro, dali a pouquinho é outro, e daí o último da noite para você descansar, relaxar, assim, ó. No outro dia você vai se pesar, você perdeu quase 2 quilos. É top, tô falando pra você, eu já fiz isso, já fiz essa experiência. Que música que vocês querem ouvir mesmo?
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0: Quem gostou faz barulho aí, churrasco com fã.
1: Fernando de Sorocaba. Muito obrigado.
2: Mas vai sabendo que saudade é um trem que dá e passa, né? Tem umas coisas que dá e passa, ainda bem, né? Ainda bem que tudo passa, tudo, absolutamente tudo passa. A fase ruim passa? Passa, passa e a gente volta dela muito mais forte, né? E a fase boa também passa. Por isso que agora, se você tá vivendo uma parte boa, tá vivendo uma fase boa, aproveita, agradece. Aproveita o máximo possível, agradece a Deus o máximo possível em cada detalhe. E se por um acaso você tá passando por uma fase ruim, ela também vai passar. Então, que quando ela termine de passar, você esteja mais forte, mais grato, mais resiliente. Não esquece, viu? Tudo passa, tanto o bom quanto o ruim. Então, está passando por uma fase ruim? Vai passar. Fica tranquilo, fica forte, segue firme. Se você está passando por uma fase boa, ela também vai passar, meu amor. Então, aproveite o máximo possível.

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0: 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Muito bom dia.
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0: 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Você tem mais 10 minutinhos pra participar, viu? Tá valendo aquele combo de lanche gostoso de presente pra você. Não vai dar conta. Bora, bora, bora. Quem tá comigo?
3: Bom dia, Dina, tudo bem? Aqui é a Juliana Binotto Vieira, falo do bairro Bortolo.
0: Bom dia.
3: Gostaria de participar do sorteio de hoje. E toca aí meu barquinho.
4: Bom dia, Dina. Aqui é o Leandro Narciso Fernandes, do bairro Vila União. Tô aqui tomando chimarrão, escutando aí você no 12. Quero participar aí do sorteio dos combos do Chamas aí. Rio Potência. Então, como nós curtimos aí, metade, limão com mel.
0: Eita!
4: Valeu, beleza, obrigado, foi atendido.
0: Aquele abraço, o que achou? Limão com mel. Meio bom pra gripe que só, né? Oi, Dina, bom dia. Aqui é a Juliana, quero participar do sorteio do Enxamas. Manda um abraço pra todo o pessoal que tá trabalhando nesse feriado, é nós, né? O Cláudio tá com a gente. E aí, como é que você tá, meu querido? Aquele abraço. Tá oferecendo música pra mim mesmo. Ele, ó, Dina, eu quero mandar uma música pra você que vai estar de aniversário amanhã. Eu já vou desejar parabéns pra você já desde agora. E é bom, Cláudio, querido, aquele abraço. Alô, Artemia Borges também tá com a gente por aqui, participando do sorteio. Beijo, bom dia. Fala, Gilson.
5: Fala, Dina, bom dia.
0: Bom dia,
5: tudo bem? Bom dia a todos os ouvintes do Momento FM. Dina, toca pra nós aí com Gustavo Lima, Retrovisor.
0: Já foi essa.
5: Essa música é pra muitas pessoas pararem e refletir.
0: Exatamente.
5: Essa música não é uma música simples, ela fala muito e muitas verdades. Tá bom, Dina? Abraço a todos os ouvintes aí do Momento FM.
0: Abraço, Gilson, querido. Aliás, deixa eu contar uma coisa pra você. Sabe que a Cia da Bolsa faz aniversário quase junto comigo, né? Eu vou fazer aniversário amanhã e a Cia da Bolsa faz aniversário depois de amanhã. E sábado tem um evento especial cheio de promoções, cheio de brindes, com bolo, com comemorações e tudo mais. 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São 14 anos de sucesso nessa nossa querida Xanxerê, ó, que sensacional. E vai ter um evento muito bacana por lá, né? Eu quero ver se eu consigo dar uma passadinha, né? Quero ver se eu consigo. Eu vivo falando quero ver se eu consigo, inclusive eu já aproveito pra pedir perdão pra todo mundo, gente. Ó, pra quem me acompanha lá nas redes sociais, sabe que eu tô passando por um processo aí de recuperação de um corpo, né? Que o corpo tá querendo me deixar. Eu tô assim, ó, com o coração bom, com a cabeça boa, com a alma ali, ó, no todo, mas a carcaça tá querendo morrer. Aí nós estamos lutando contra a carcaça, que não tá acompanhando o ritmo, né? Aí agora estamos aí, ó, revivendo a carcaça pra poder ir pra frente de novo, né? Estamos tentando, estamos fazendo a nossa parte. Carcaça resolveu ficar velha, com 40 anos só. Resolveu que não quer mais aguentar meu tirão. Falou assim pra mim, ela disse o seguinte, ó, tu não vai se aposentar, então eu vou me aposentar sozinho? Tá desse jeito, pra vocês verem só como é que é, né? Mas como quem manda na carcaça ainda sou eu, ela vai ter que ficar forte, né? Vai ter. E aí depois que ela ficar forte, eu vou pagar todas as visitas que eu tenho pra pagar. Eu vou visitar todo mundo que eu tenho pra visitar. A gente vai fazer o tanto de festa que a gente precisa fazer. Combinado? Então, vocês se preparam. Vocês se preparam. Que depois que eu ficar top, pancada, que não vai dar conta de me acompanhar, são vocês. Oi, Dina, quero participar do sorteio do Em Chamas para comemorar o aniversário do filhote Antônio Carlos Sandrin, que tá fazendo 12 anos. Ai, meu Deus do céu, hoje é geminiano. Parabéns para você, coisa linda. Que Papai do Céu abençoe sua vida. Que ele continue sendo esse menino querido, inteligente e amado. É a Silvia. A Silvia tá mandando parabéns, então, para o Antônio Carlos Sandrin de Amaral. Parabéns, seu lindo. 12 anos, que idade maravilhosa. Que Papai do Céu te guarde, te abençoe e te ilumine sempre.

0: sequência, mamãezinha. Muito bom dia pra você. Falando em mamãezinha, um beijo pra dona Lídia. Agora 3, faltando pras 11.
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gostosa, como é maravilhosa, como é bom a gente trabalhar num feriado sem nem se importar porque tá num lugar bom, porque tá num lugar legal, porque gosta de estar na companhia dos melhores ouvintes, dos melhores parceiros. Não, eu tenho os melhores companheiros de trabalho. Como é que eu vou reclamar, hein? Você que tá do outro lado do rádio também, meu

0: parceiro de trabalho, que sem você eu não faço nada. Qual a graça da minha vida? Qual a lógica de eu estar aqui, hein? Se você não está aí. Vou estar falando pra quem? Pra ninguém? Pra mim? Pros extraterrestres, pra essas coisas. Ô, gente, vocês viram que tá aparecendo umas coisas muito loucas? E aí algumas coisas assim, estão revelando segredos e coisas. Vocês acreditam que existe extraterrestre? Hein? Vocês acham? Vocês acreditam? Agora vamos falar sério. Eu acredito, viu? Eu acredito, porque lá na Bíblia mesmo, eu que sou uma cristã apegada a Deus demais da conta, daquela que tem como livro favorito a Bíblia, tá? Lá na própria Bíblia tá escrito que existe muito mais coisas entre o céu e a terra que a nossa vã ciência consegue identificar, conhecer, saber e entender, entendeu? Eu acho que existe nesse universo todo, nesse todo poderoso. Pra mim, Deus é sempre Deus. Eu acho que Deus é Deus dos ET também, entendeu? Mas eu acho que existe. Eu acho que esse universo é muito grande pra ter só nós, né? Ai, Deus era muito perfeito pra ter feito só nós, né? Não pode que nós somos os inteligentes. Deve ter alguém mais inteligente que nós. Eu acredito que tem, viu? Eu acredito. E eu acho que eles não vão vir, assim, detonar com as coisas todas, assim, que nem os filmes mostram coisa errada, não. Acho que eles vão vir, assim, pra fazer uma visita, pra convidar nós pra ir visitar eles. Quem sabe eles não conhecem chimarrão ainda, nós vamos apresentar. Quem sabe a erva deles é um pouco diferente da nossa, entendeu? É. Quem sabe nem tem São José lá em Marte, mas eles tomam outra coisa. Então eu acho que é isso. Eu acho que é isso, acho que é. Quando você vai visitar alguém, quando você vai vizinhar com alguém, você não chega destruindo toda a casa do vizinho, coisa arada toda. Eu acho que é assim, tá? Eu acho que eles vão vir. Talvez eles não sejam tão bonitos quanto nós, ou talvez eles sejam muito mais bonitos que nós. Mas eu acho que existe. Mas por enquanto, melhor nós ficar quieto, né? Por enquanto. A minha querida Maria Lampugnani tá sempre com a gente. Me mandou foto do quê? De docinho de nata. Eu sei que fez. Meio é bom também, né? Meu Deus. Ô, vocês estão bem desaforentos pro meu lado hoje, hein? Vamos combinar? Vamos combinar que vocês estão bem assim, bem desaforentos. Só falta de coisa arada pra mim, né? Só desse jeito.
1: Bom dia, Dina.
0: Bom
1: Como
0: dia.
1: Não podia faltar?
0: Como é que você tá, meu querido?
1: Né?
0: Bom feriado, tamo aí,
1: feriado,
0: né?
1: Feriado, trabalho é trabalho.
0: Estamos se divertindo, né?
1: E saúde.
0: Isso aí.
1: Então Deus abençoe vocês aí.
0: Amém.
1: Que estão trabalhando, animando o nosso dia. É o Vasco, Clodomir Ferraz aqui do Bairro Veneza. Me coloca no sorteio, valeu?
0: Valeu, querido. Tá participando já, tá bom? Deus abençoe e guarde. Ô, Diana, manda a próxima música pro Salsicha. É o César Sampaio e ele mandou pra mim um ótimo domingo pra nós. Pois é, Deus abençoe que o seu domingo seja bom. Mas antes do seu domingo ser bom, eu espero que a sua quinta-feira seja boa. A sexta seja abençoada. O sábado seja incrível pra quando chegar o domingo ele seja também sensacional. Abraço, meu querido César Sampaio, também pro Salsicha, a galera lá da Moto Mania com a gente sempre.
2: Bom dia, Dina.
0: Bom aqui, dia.
2: Tereza aqui do bairro Aparecida. Gostaria de participar do sorteio e, se possível, tocar a música De Bota Nova com os Monarcas.
0: De Bota
2: Obrigado,
0: Nova.
2: Obrigado, tô te escutando aqui.
0: Mas, ah, que tal? Tem mais.
3: Bom dia, Dina, tudo bem? Aqui é a Elisa Riqueta e gostaria de participar do sorteio do I Chamas. Desejar um bom feriado para todos. Abraço,
0: coisa mais
3: beijo,
0: linda.
3: Tina.
0: Abraço, meu amor.
4: Bom dia. Meu
0: bom
4: nome
0: dia.
4: É Gilmar de Oliveira, moro aqui na Vila União e gostaria de participar do sorteio e escutar uma música com o Christian Ralph. Eu acho que aquela é Banho no Chuveiro. É aquela que canta assim, mas esses minutos parecem bem mais que uma
0: Cheiro
4: hora.
0: Cheiro de hambúrguer.
4: Você
0: homem.
4: Não vê, você demora.
0: Viu?
4: E escutar para quem está na escuta e oferecer, quer dizer, e concorrer ao churrasco. E obrigadão, hein, se tocar o Momento FM, emoção o tempo todo.
0: Muito
4: beleza?
0: Bem.
5: Bom dia, Momento FM.
0: Bom
5: Meu
0: dia.
5: Nome é Erika Borges Fernandes e queria participar do sorteio do combo de hambúrguer do Enxames.
0: Muito bem, coisa linda. Beijoca pra você. Alô, Sandra França, como é que você tá, minha linda? Oh, meu Deus, mandou foto de uma quinhança com outra quinhança. Com um gatinho laranja maravilhoso, um laranjinha desses que a gente ama de paixão, né? Lá em casa também tem um desse. Lá em casa também tem um desse. Dá o triplo desse que é gordo, que é o Garfield de gordo que tá. Mas são os amores da vida da gente, né? A Sandra que tá ligada com a gente sempre. Ela que tá lá em Blumenau, né, Sandra querida? Uma beijoca pra você. Gratidão gigante pelo carinho da audiência de sempre. Bom dia especial para a gurizada da ACR Construtora. Alô, Alexandre. Como é que você tá, querido? Beijo, bom dia pra você. Que Deus abençoe, te ilumine sempre. O pessoal lá no Mato Grosso do Sul com a gente garradinhos todos os dias. Oi, Dina. Aqui é Solange, do bairro Bortolão. Eu quero participar do sorteio. E agradeço se for atendida. Alô, Tati, beijo, bom dia pra você. Vou tocar moda, tá? Vou tocar moda. E aí depois da moda a gente faz o sorteio.

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Bora, bora saber quem foi que faturou, assim como de lanche gostoso, especial do Enchalas. Bora, bora, bora. Hein? Saber quem é, quem foi, quem tá aqui, tá rodando o nosso sorteador, trabalhando como sempre. Aliás, é o sorteador que mais trabalha no sul do mundo. É a rádio que mais dá prêmios. Não tem quem chegue no joelho. Não existe, não consegue, não aguenta. Hehe, tá aqui o bonito. Girou um só, querido. Tá aqui, ó. Tá aqui. Pronto, escolheu o telefone 999-3260 Momento FM. 999-3260 Momento FM. Bom dia, Dina. Quero participar do sorteio do Enchamas e ganhar para comemorar o aniversário. Olha, comemorar o aniversário do filhote Antônio Carlos Sandrin de Amaral, que tá fazendo 12 anos. É, quem tá participando por aqui, deixa eu ver, o recadinho. Silvia Sandrin. Silvia, querida, mas olha só que presentão. Que bacana quando acontece isso. Quer dizer, então, que tem um menino de aniversário e hoje vai comer um X para comemorar. Bom demais. Só passar aqui na rádio para retirar sua autorização e depois saborear o delicioso combo de lanches lá do Enchamas, que é absurdamente gostoso.

0: Muito bom dia, agora 11:10.
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0: Oi, oi, oi, bom dia, eu tô muito bem, obrigada, tô muito feliz, obrigada, feliz em saber que você está aí do outro lado do rádio. O que, Dina? Você tá feliz? Obrigada, sim, porque eu sou obrigada a ser feliz, porque Deus me deu vida, me deu você, me deu um trabalho digno, me deu uma família bacana, me deu um amor bom, me deu uma mãe boa, um pai bom, uma família boa, então eu sou obrigada a ser feliz e a ser grata. Não existe outra forma de viver que não seja sendo feliz e sendo grata. Exatamente isso. Então eu estou muito bem, obrigada, muito bem, feliz, obrigada. Entendeu? Não tem. E eu sou obrigada a fazer isso com toda a felicidade do mundo. Ai, meu Deus do céu. Eu quero saber como é que você está. Você tá bem também? Você tá trabalhando? Tá trabalhando assim como eu? Hein? Tem uma galera trabalhando, não é só eu e você não, viu? Tem geral trabalhando. Exatamente. Tem gente demais trabalhando. Tem gente demais funcionando. E aí tem gente que aproveitou que era feriado e tá funcionando mais do que se tivesse trabalhando. Tem gente que tava querendo, pensou assim, ó, vai ter um feriadão no meio de casa, no meio da semana, vou poder aproveitar, descansar em casa cedinho, a mulher tava lá, ó,
4: Vamos lá, que já separei martelo, serrote, furadeira e coisa lá pra você. Tem que fazer isso, aquilo, aquele outro. Tem gente que tá mais cansada agora em casa de feriado, de folga, do que se estivesse trabalhando. Tem, né? Tem, exatamente. Eu lá em casa tenho planos também pra hoje. Tô nivelando o chão da minha casa. Tem base? Pra depois colocar umas outras coisas, né? Pra deixar bonito. E aí, tamo lá. Ontem de noite, eu peguei e sentei lá no chãozinho, né? E fui. Arrastava o baldinho da massa acrílica, a térmica e a cuia. E fui, né? Pouquinho por vez, já fiz metade da cozinha. Aquele jeito, né? Quem não tem dinheiro tem que se virar. E aí hoje o plano é terminar de nivelar o chão da casa. Então, estamos desse jeito. Estamos funcionando. Funcionando, né? Tem que ser. Tem que ser. E ainda hoje eu tenho que ir pra Xaxim pra buscar a Dona Lídia, porque amanhã é meu aniversário e eu preciso que ela esteja aqui comigo, né? Exatamente. Tem que ser desse jeito. E você aí na sua casa, tá fazendo o quê? Me conta. Você tinha planos para o final de semana que daí foram cancelados? Hein? Pra esse feriadão inteiro, que já é um final de semana inteiro? Você tinha planos de descansar, mas tá trabalhando? Me conta, vai, me diga. Vamos conversar. O que é isso, Dina? Eu tô fazendo feriado mesmo. Eu tô aqui com um chimarrãozinho gostoso, descansando. Pronta pra quem sabe fazer um churrasquinho pra saborear.

Credo, que baita de uma moda, hein? É o fígado de aço do Rainha.

0: Oi, muito bom dia para você. Agora 11 horas e 27 minutos.
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0: 11:28.
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0: Oi, Dina! Bom dia, bom dia, bom dia. Meu Deus do céu, quem que é? Alguém que tá mandando mensagem aqui. Quem que é? Rosângela. Rosângela, o que tá acontecendo, será? Não sei, minha linda. Beijoca pra você, tá bom? Tá sintonizando com a gente também. Bora! Bora, bora, bora. Oi, bom dia.
1: Bom dia, Dina. Aqui é o Thiago Nestor, da Stop Pneus. Gostaria de parabenizar pelo seu aniversário, que vai ser amanhã.
0: Muito obrigada.
1: Um grande abraço aí do Matheus e do Thiago da Stop Pneus.
0: Ai, que queridos!
1: Estamos trabalhando, atendendo e terminando de montar para segunda-feira começar na atividade. Estamos aqui na frente da antiga garagem Reunidas, próximo ao Eco Parque.
0: Que é isso, fazendo propaganda, ó, se pode, claro que pode, claro que pode. Inclusive, vou pedir pra alguém visitar você aí pra gente fazer uma propaganda assim, ó, top, qualificada. Aquelas pancadas, viu? Aquelas sensacionais pra você ver o tanto que a Momento FM consegue elevar o nível da sua marca. O tanto que a Momento FM consegue deixar você gigante, eu garanto.

0: Muito bom dia para você, 17, faltando para o meio-dia.
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0: Pois bem, queridos do meu coração, eu vou indo. Sim, porque faltam 13 minutos para o meio-dia. Já já tem Leandro Fernandes para fazer companhia para você nesta tarde delicinha de quinta-feira, com sorteio de prêmios especial para você. Daquele jeitinho bacana que só a gente consegue. Então bora, bora que bora, dele que dele. Aquele abraço carregado de todo meu carinho, gratidão gigante pela parceria, pela audiência, para você que ficou até agora comigo por aqui nesta manhã gostosa. Pera lá que eu tenho mais um beijo para mandar aqui, ó. Pera, que eu recebi um áudio aqui, ó. Tem que mandar, senão depois o povo me briga.
1: Bom dia, Dina. É o Pedrão da Viola. Tô te mandando uns abraços, mas amanhã que eu vou mandar um abraço sério pro teu aniversário. Quando eu mandar um abraço para você, você tem que mandar outro para mim, que eu também tô de aniversário amanhã. Solta uma música aí com o Chiru Missioneiro, bem gostosa para nós escutar.
0: Mas então quer dizer, meu querido amigo Pedro, Pedrão da Viola tá de aniversário junto comigo amanhã, então? Então amanhã você manda um abraço pra mim, que eu mando dois pra você, pra gente comemorar junto, então. Mas que honra fazer aniversário junto com o nobre amigo. Ainda mais alguém com um nome tão bonito quanto um Pedro. Pedro era o nome de meu pai, aliás, é nome de meu pai, né? Ele não tá mais aqui, mas segue sendo o nome dele. Pedro, inclusive, é nome de meu filho também. Eita lá, então amanhã vamos comemorar aniversário juntos, combinado? Você manda um abraço pra mim e eu mando dois pra você. Feito? Então tá bom, meu povo querido. Ó, seguinte, eu vou me despedindo de vocês agora e amanhã eu volto pra gente comemorar juntos. Amanhã eu volto de idade nova. Amanhã eu volto pra gente comemorar 40 anos juntinhos aqui na programação da 97. Ó, que bênção eu poder fazer a festa junto com você. Beijo no seu coração. Fica com Deus e até amanhã.

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Muito bem, senhoras e senhores. E aí, como é que você está, hein? Tudo certinho contigo? Estamos chegando. A partir de agora tem sertanejo classe A por aqui nas ondas da 97.9. Nesta quinta-feira de feriado. É isso aí, feriado aí. Feriado de Corpus Christi, comemorado aí pela Igreja Católica, né? Nesse dia de hoje. Muito bem, feriadão aí pra você que tá em casa descansando. Tem gente que tá trabalhando também, tá tudo certo. A gente segue a vida e vambora, né? Você pode participar comigo através do 991237132, que até às 13 horas tem o melhor do sertanejo classe A. Fica à vontade. Seja muito bem-vindo. Vem interagir comigo. Bora, bora ser feliz, bora curtir sertanejão. Você que gosta do bom e velho sertanejo, já sintoniza aí, já participa com a gente e já pede a sua aí. Nesta quinta-feira, 4 de junho de 2026. Começando com Christian e Ralph.

Muito bem, tá aí o sucesso, o som de Christian e Ralf na programação. Bora dando sequência. Deixa eu mandar abraço por aqui, meu parceiro Guilherme, né? O Gui do Grau, rapaz. Ontem fui lá na barbearia pra ele fazer uma magia acontecer. E fiquei sabendo que ele gosta das modas do homem. Tá chegando. Ó o embaixador aí, ó.

0: Muito bem, tá aí o som. Colcha de retalhos. Irmãs Galvão. 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

Muito bem, muito bom. Estamos de volta por aqui agora, meio de 20. E aí, tá almoçando? Tá de boa? Tá em casa? Tá tranquilo? Curtindo o feriadão aí? Bora participar com a gente, 991237132. Pode mandar seu recado pra cá e a gente vai atendendo a sua participação. Fica à vontade, seja muito bem-vindo. Por aqui vamos juntos até as 16 horas. Tá chegando Emília Eduardo, Fred e Fabrício.

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0: Esse programa é bom demais! É bom demais!
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2: Meus amigos, se nesse momento algum de vocês me perguntasse onde estão os meus passos, eu não saberia dizer. 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

0: Muito bem, tá aí o som de Barreirito na programação. Onde estão os meus passos?
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0: Vinte e oito, faltando para as 13 horas.
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0: Muito bem, estamos de volta por aqui na programação. Bora lá, deixa eu ver quem tá com a gente mandando áudio por aqui, participando. Alô, alô, fala comigo. Cadê, cadê? Boa tarde.
8: Oi, Leandro Fernandes. Ah. Viva por de cá. É. Toca pra nós aí, Desatino. Aham. Com Ronaldo Viola e João Carvalho. Se não tiver, aí você toca com o Daniel aí, se puder aí. Obrigado. Ah, me desculpa, esqueci de chamar você de mal acabado aí.
0: Ah,
8: aí, mal acabado, toca pra nós
0: pronto.
8: Aí. Ô Leandrão, a Rádio Momento FM tem os melhores e maiores locutores do sul do mundo.
0: Olha só, rapaz.
8: Brasilzão velho, que sabe o que o ouvinte gosta de ouvir.
0: É mesmo?
8: Aquele abraço, meu amigo, e larga os modão pra nós aí. Fique com Deus e bom feriadão aí.
0: Valeu, valeu, Riva. Bom feriado por aí também, meu amigo. É isso aí, rapaz. A gente busca sempre agradar o ouvinte, né? Nem sempre é possível, mas a gente tenta, viu? A gente tenta, se esforça. Pode ter certeza disso. Sobre o mal acabado, eu vou te dizer uma coisa. Ô, Rivelino, com todo o respeito que eu tenho à vossa pessoa, você não tá com moral hoje pra me chamar de mal acabado. Um homem desse tamanho, barbado, rapaz. Barbado desse tamanho, começa um áudio, me mandando áudio, sabendo que era eu que estava aqui, começa com áudio. Oi, Leandro. Ah, pelo amor de Deus, ô Rivelino. Tome tento, rapaz. Que isso? Tu ficou sem moral. Ficou, é. Tá desmoralizado. Infelizmente, tá desmoralizado. Bora trazendo mais participação por aqui. Boa tarde, na escuta aqui em Clevelândia, Paraná, abraço. Manda uma pra mim do Regi Rony, só não ligue a televisão, mas que barbaridade, não pode ligar de jeito nenhum. Bora com o Desatino.

Muito bem, tá aí o som de Dani Mar na programação. Momento 35 latas de cerveja. 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

0: Muito bem, estamos de volta por aqui na tarde, deixe-me ver. Alô, alô, quem tá com a gente? Alô, fala comigo, boa tarde, boa tarde.
1: Fala, Leandrão, grande Leandro Fernandes, tudo certo, meu nobre? Aqui é o Maia do Mutação, beleza?
0: Bom.
1: Toca aí pra nós, Mariposa do Amor, pode ser?
0: Pode ser.
1: Tamo aí ligadão na momento, daquele jeitão, valeu, bom trabalho, é nóis.
0: Fechou, Brick, valeu, abraço a toda a galera aí do Mercado Mugança, o rei do preço baixo, galera do açougue com o rádio vai pulando lá, em alto e bom som, né? Isso aí, tamo junto. Vamos rodar Mariposa do Mato Grosso e Matias, ela é como uma mariposa. Eita, moda, hein? Feriadão desse jeito, tá doido, viu? Boa tarde, Leandro, queridão. Excelente trabalho com a proteção divina. Beijinhos. Valeu, Vanusa. Excelente feriado por aí também. Beijo, beijo. Valeu pela sintonia. Uma excelente tarde pra você. Olha ali, ó. Ali, ó. E eu de pouco de futriqueiro, também fui as mensagens mais pra cima, né? Ai, ai, ai. A Rosa Branca. Mas que baita, hein? Tem até a música da Rosa Branca, né? Conheci a Rosa Branca. É. Alô, Paulo Sérgio, tá sintonizado com a gente lá em Bom Jesus, também tá na sintonia, valeu, valeu. Boa tarde, jovem, roda aí, senhor Muniz, aqui se faz, aqui se paga, bom trabalho, mestre, é nóis na fita. Alô, Valdir. Bom, tranquilo, tudo certo? Tá bom, né? Bora com o Mato Grosso e Matias. Nossa. Não pode, né?

0: Muito bem, tá aí o som de Rick Renner na programação Instante Mágico, fechando assim o sertanejo classe A. Já já, o qual é a sua por aqui?
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0: Agora 13 horas e 5 minutos, uma excelente tarde para você.
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Muito bem, estamos de volta a 13 horas e agora 8 minutos. É, vamos lá que virou a chave por aqui, vai começar a partir de agora o nosso Qual é a Sua na tarde de quinta-feira de feriado de Corpus Christi, 4 de junho de 2026, 13 horas e 8 minutos, marcando o relógio e o termômetro marcando 21 graus aqui na capital do milho. Isso mesmo. Bora que a programação a partir de agora vai ser tendel aqui na tarde, né? Vai ser tendel na tarde. Você pode participar com a gente através do WhatsApp. Fique à vontade. Seja muito bem-vindo. Sinta-se em casa. Hora de play. Começando com Natanzinho Lima.

0: Pátio do Posto, versão aí do Grelo.
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0: Agora 13 horas e 15 minutos com a gente por aqui. 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

tá com a gente. Deixa eu ver por aqui. Boa tarde, Leandro. Toca aí a música Cama e Coração com Gustavo Lima, se possível. Só agradeço. É a Rose aqui de Descanso, sempre ligadinha no momento. Valeu, valeu. Vamos rodar por aqui o som do embaixador Gustavo Lima, Cama e Coração. Aliás, tá chegando, né? Quem quer participar aí, fica à vontade. 991237132. Tô esperando sua mensagem por aqui, tá? Você não vai me deixar sozinho nesse feriadão, né? Participa aí. Cama e Coração.

0: Muito bem, esse é o sucesso do Indústria Musical na programação Brinde a Solidão.
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0: Agora 28 minutos, faltando para as 14 horas, uma excelente tarde para você.
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Bora mais de volta, 23, faltando das 14 horas nessa tarde de quinta-feira. É feriadão aí, também o dia do TBT. Qual é o seu TBT em forma de música que você gostaria de recordar por aqui com a gente? Manda aí no 991237132 e eu rodo pra você, tá bom? Pede aquele TBTzão. E ela que diz, ô Leandro, eu quero ouvir essa aqui me refresca a memória, me traz, me remete ao passado, um momento muito feliz da minha vida. Aquela coisa de doido, sabe? Aquela coisa que eu me diverti, que eu nunca mais esqueci na vida. É mais ou menos isso. Eu quero ela em forma de música. E a música que representa ela é essa. E aí eu rodo pra você. Fechou? Combinado? Ah, tem que participar. 991237132. Boa tarde, Leandro. Toca aí, quem de nós dois tá lagaço? Alô, Daiane, como é que você tá? Tudo certinho? Tudo tranquilo contigo? Uma excelente tarde por aí. Vamos rodar o talagaço por aqui. Quem de nós dois?

0: foi lindo.
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2: 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Estamos resolvidos naquele problema de 20 anos atrás?
3: Não, ainda não.

0: Muito bem, tá aí o som de Rogério Magrão e Banda e o TBT preferido. 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

0: Bora de volta por aqui na programação. Quem tá com a gente, bora pra casa. Alô, alô, menino. Menino dobradiça, é, tá na sintonia, tá na rodagem, tá levando a gente de carona aí e tá indo pra casa, né? Parece que, se não me falha a memória, parece que tem alguém ficando mais velho hoje, né? Rapaz, deve estar fazendo o quê? 50 e alguma coisa? Eu acho que é 50 e alguma coisa, né, ô dobradiça? Ai, ai, ai, rapaz. Vamos esperar, ele tá digitando aqui, ele vai querer confirmar. Ah, 50 e quantos? É 50 e quantos? Fala aí pra mim, homem do céu, me conte. Fiquei curioso pra saber. Ai, ai, ai, ai, ai, esses... Ah.
1: Tô na flor da idade, homem. Para, homem. Tô na flor da idade aí, ó.
0: Fiquei curioso pra saber. 3.9. Rapaz, só isso? Ah, mas também, né? Isso aí até os 30 andou só em estrada de chão, pelo jeito. Lataria judiada. Rapaz, ele posta umas fotos lá. A sorte sua que eu sou seu amigo, senão eu falava. O que que parece? Ele vai me xingar, quer ver? Ah.
1: Peguei muito Miritituba. Muito Miritituba, muito Mato Grosso.
0: Ah, é. Mais ou menos isso, meu amigo. Mais ou menos isso, viu? Mas tem umas fotos que ele posta lá, o coitado. Eu vou falar pra você. Não, dobradiça, tampa o ouvido aí que eu vou contar só pros ouvintes agora. Tem umas fotinhas que ele posta lá, rapaz. Parece que o homem foi feito com peça do desmanche, sabe? Pega de um pedaço de um, pega um pedaço do outro aqui e no final dá o resultado que deu. Ai, Jesus, tá fácil, viu? Tá fácil pra ninguém, né, ô dobradiça? Mas parabéns aí, meu irmão. Felicidades, vida longa. E que Pai Velho lá de cima abençoe sempre você e aí toda a família, tá bom? Tamo junto. Bora, deixa eu trazer por aqui... Bom, só porque ele tá de aniversário hoje. Só porque tá de aniversário, senão eu não ia fazer isso. Não ia fazer. Mas hoje eu tô gente boa, viu? Vamos trazer uma desses homens aqui, ó, que ele gosta, quer ver, ó. Onde que tá aquela, meu Deus do céu? Agora sumiu? Sumiu a música, não é possível. Aqui, ó. Ô, dobradiça, pega essa aí, ó. Pega aí, ó. Agora ele estufa o som, quer ver?

0: Tá aí, sucesso de Corpo e Alma na programação Bandida. Fechando a primeira hora do Qual é a Sua?
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0: Agora 14 horas e um minuto, uma excelente tarde pra você.
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0: Vamos lá para mais uma hora, agora 14:03. Credo, assim não. Ô, dobradiça, judiou demais a moda. É, rapaz, Fred Fabrício é bom, viu? Vou te falar, mas rapaz, o que dá uma dor no coração escutar as músicas dos homens aí que você não tá entendendo. Boa tarde, Luan do Nascimento de Itapema, litoral catarinense. Mandando abraço aí pra família do bairro Pinheiro. Um beijão aí. E pediram uma música Chorando no Boteco do Grupo Safira. Valeu, Momento FM, emoção o tempo todo. É a nova aí do Grupo Safira, né? Com participação do Rainha. Vamos que vamos. Quem mais por aqui? Bora de áudio. Alô, boa tarde, fala comigo.
1: Oi, boa tarde, meu nome é Mari e eu gostaria de ouvir a música San Marino.
0: Muito bem, muito bom. Vai ouvir San Marino, pediu, rodou, né? Vamos trazendo já para começar mais uma hora o som do San Marino. Lá das antigas.

0: Tem gosto, faz barulho aí.
1: Obrigado.
0: Ai, que delícia!
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3: Bora de Ana Castela na programação Momento, agora 14 horas e 14 minutos.

0: Deixa assim.
1: Muito bem, tá aí o sucesso de Ana Castela na programação. 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Agora 14 horas e 17 minutos com a gente a esportiva. Deixa eu falar por aqui. 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

Muito bem, estamos de volta por aqui na programação 991-237-132. Participe aí. Essa tarde de quinta-feira de feriado por aqui. Vamos dar-lhe pra não tomar-lhe, né? É. Bora lá, né? Vem, sintoniza aí, manda sua mensagem, manda o seu nome, pede sua música e a gente roda. Tá chegando o Guilherme e Jorge Matheus.

0: Tá aí, sucesso bom demais, Carlos e Jader na programação. Festa na piscina, fechando mais uma sequência por aqui, a gente volta já. Agora 29, faltando para as 15 horas.
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Opa, estamos de volta, hein? 25 faltando aí pras 15 horas, né? 25 faltando pras 15 já. Vamos lá. 991-237-132. Para você participar com a gente, fica à vontade, seja muito bem-vindo. É interagir aqui na tarde, nessa tarde de feriadão. Feriadão aí do dia de Corpus Christi, né? 4 de junho. Vai mandando seu recado pra gente e a gente vai rodando seu som. Tá chegando mais música, tá chegando destaque nacional.

0: Tá aí, sucesso, tiro de batom. Sucesso do Tia Chaleira, participação do Rainha. Agora 15, faltando para as 15 horas, com a gente a Esportiva. 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
0: Bora 97.9, estamos de volta por aqui na programação. Opa! Boa tarde, manda aquela música. Escrito com batom, ofereço aí pro Edmar Feliciano e a Hilda de Bom Jesus. Deixa eu mandar abraço pra galera lá de Bom Jesus na sintonia, né? Bacana demais ter vocês sintonizados com a gente. Vamos rodar a passarela escrito com batom, moda boa, hein? Você que não participou ainda e tem interesse, quer participar, quer ouvir sua moda, quer ouvir sua voz, quer ouvir a sua mensagem sendo lida por aqui, manda aí 991237132. Tá chegando sucesso da gurizada do Passarela, escrito com batom.

0: Cadê o Uruguaiana?
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0: Tá aí o sucesso bom demais, Cauã Furacão, Mil Anos. Essa moda é bonita, viu? Eita, moda véia. Fechando mais uma hora. Já já a gente inicia também a última hora do nosso
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0: Agora 13 horas e 4 minutos, na sequência tem a última hora do Qual é a Sua. 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

Opa, agora sim, gente boa, tamo de volta em 15 horas e 6 minutos. Última hora já do nosso Qual é a Sua? A gente vai seguindo junto até as 16 horas. Aí às 16 vem o Cris Júnior por aqui, o Toca Tudo, hein? Fica ligadinho aí, fica ligadinho. Vamos aproveitar muito bem essa última hora pra você participar, tá fácil, 991237132. Vamos trazer o Champion.

Tá aí o sucesso do Portal da Serra e a Doce Bandida, fechando mais uma sequência. Já já estamos de volta, hein? Agora 15 horas e 15 minutos com a gente, a Brita Chan. 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

Ora nós, né? 15 horas e 18 minutos nessa tarde de dia 4 de junho de 2026, feriado. É feriado aí. E a gente segue juntos até as 16 horas te fazendo a companhia. Depois das 16 tem um Toca Tudo. Vamos dizer, Neto e Cristiano. Oi, tudo bem?

0: Agora 29, faltando para as 16 horas.
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Olha nós, pra última sequência do Qual é a Sua nessa tarde. Daqui a pouquinho o Túnel do Tempo, daqui a pouquinho eu toca tudo também na tarde. Vamos lá, trazendo Humberto e Ronaldo.

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2: Túnel do Tempo em ação e assim, meu time, eu vou tirando de campo. Na sequência tem o Toca Tudo com o Cris Júnior por aqui pra continuar aí a tarde de feriadão de Corpus Christi nessa quinta-feira, 4 de junho. A gente se fala amanhã. Logo cedinho, diretamente do comércio e na programação a partir do meio-dia. Para você, um ótimo final de feriado. Fiquem todos com Deus. Fui!

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1: Agora 16:05.
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0: boa tarde.
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0: Vai começar o Toca Tudo Especial, quinta-feira, feriado hoje. É a ZY536, é a 97.9. Um canhão de audiência.
2: Potência.
0: Simbora, senhoras e senhores. Cris Júnior, tô chegando, hein?
2: Cris Júnior.
0: Tô chegando pra fazer o que eu amo na rádio, que eu amo pra você ouvinte, razão principal do nosso trabalho. Afinal, locutor de rádio não tem esse tal de feriado aí.
2: Não tem.
0: Alguém tem que tocar música boa pra você curtir e festejar aí no feriado também, né? Aliás, quero saber, tem mais alguém trabalhando? Tá no seu trabalho? Tá na sua casa? Tá aproveitando o merecido descanso? Está no seu caminhão, no seu carrão lindo, maravilhoso, desfilando pelas ruas da cidade? Onde você tá ouvindo ao momento? Já manda ver seu recadinho, 99123-7132. Depois de um show de comunicação na tarde com Leandro Fernandes, eu chego pra fazer companhia pra você até as 8 horas da noite. Hoje não teremos a voz do Brasil, então temos uma hora a mais juntinhos por aqui, com muita música sertaneja, música de banda, música gaúcha, música que o ouvinte quer curtir e pedir também. Afinal, sua indicação tá valendo a partir de agora, 991237132. Quem participar comigo, quem vir interagir nessa tarde maravilhosa, 21 graus é a temperatura, vai estar concorrendo a uma caixa de sorvete da Maçoca. É bom, não é? Mas como é que não? Sorvete já é bom. E da melhor sorveteria da City? A melhor sorveteria da cidade? É Maçoca Sorveteria. E você tá no convite, então, para se cadastrar aí e concorrer daqui a pouquinho a essa super caixa de sorvete para saborear com a família, com os amigos ou sozinho mesmo, né? Ou sozinho mesmo, aonde você quiser. Tudo de bom? Tá tranquilinho? Tá trabalhando? Tá descansando? Então capricha aí. Pede seu som também. Afinal, hoje é quinta-feira, dia de TBT musical na programação Momento.

0: Rogério Magrão e Banda Coração Pirou tocou também indústria musical como no filme. As primeirinhas de hoje do Toca Tudo 97. Ótima tarde pra você, sol brilhando, hein? O clima tá gostoso hoje, 21 graus a temperatura. Aquele sorvetinho gostoso da Maçoca, a sorveteria. Agora 4h18. 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
0: 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Qual o seu sabor de sorvete preferido, hein? Pede aí. Vou colocar você aqui já, vou mandando lá pro pessoal da Maçoca, diz, ó, prepara uma caixa de sorvete com esse sabor. O pessoal vai passar a buscar daqui a pouquinho aí. O ouvinte vai se dar bem na tarde de hoje, garantindo a sobremesa da família, da galera aí, pro final de semana que já tá chegando. Afinal, amanhã já é sexta-feira. Aliás, hoje tá com cara de sexta. Aliás, hoje é sexta-feira para muitos, né? Hoje já é sexta, já é sábado, já é domingo para muitos também. E você, tá trabalhando aí, Joinha?
12: Boa tarde, Rádio Momento. Me chamo Agnes, moro aqui no bairro Taca. Terminei agora o meu serviço, tô escutando a rádio desde manhã.
0: Bem que faz.
12: Tô fazendo um bolinho de chocolate pro café da tarde.
0: Que delícia.
12: E participar do sorteio da caixa de sorvete. E pedir a música nova do... Zezé de Camargo, Na Madrugada. Obrigada.
0: Na Madrugada. Irmão da Lua, Amigo das Estrelas. Essa moda aí não pode faltar na programação, né? O ouvinte quer ouvir todos os dias também uma música boa, um clássico sertanejo desse aqui, não tem como não tocar, claro, já tá aqui na sequência. E quem comanda a programação é você, então capricha aí. Oi, Tatiane de Mona, Cris, roda aí a música Pago Dobrado, Amor a Três. Gelson Schmidt está na lida também, não tem feriado não aí, né, Gerson? Aqui não vai feriado, trabalhando, curtindo a Momento FM, toca aí quarto 12 e dale, né, e dale, quintamos. É, coloque no sorteio, Cris Júnior, minha filha ama sorvete e ela já provou da Maçoca, Gelson Schmidt, é o melhor sorvete do sul do mundo. 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
13: Boa tarde, aqui é a Bruna Alves Gasperini, quero participar da caixa de sorvetes da Maçoca, melhor sorveteria da cidade.
0: Isso aí, viu só? É, não sou eu que tô falando, não. É o nosso ouvinte aí. Alô, Bazotti. Tá acelerando a caranga pelas ruas da cidade. Aquele abraço, meu amigo. Bom feriado pra ti.

0: aí o som do Eduardo Costa com Ed Hudson. Pode ser pra valer. Franciele, a Mari. Então aí, comendo pipoca, tomando chimarrãozinho, curtindo os modão aqui no momento. Falando em modão, meu Deus, vocês estão pedindo só modão hoje? Tá bom, tá bom. Vocês pedem, o Cris Júnior atende. Na sequência, prepara o coração que vem uma pedrada de modão aí, um atrás do outro, tá? Só modão sertanejo, afinal hoje é dia de TBT e a galera quer ouvir modão aproveitando esse feriadão, né? 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
0: Bora entrar no clima! Copa do Mundo agora, dia 13, o primeiro jogo da seleção brasileira, né? Que venha o Exa, que venha o Exa, porque aqui na momento a gente já tá batendo bolão, filho. De música boa, de alegria, da boa companhia do melhor ouvinte sempre. Ô Cris, me coloca no sorteio. É Mélia Miranda, também gostaria de ouvir a música. Ela beijava todo mundo menos eu. Ah, ela beijava todo mundo menos eu. Essa, né? Deixa pra mim. Vamos tocar esse som na sequência. Alô, Neuza, tudo bem? Nome e sobrenome pra concorrer à caixa de sorvete, tá? Nome e sobrenome. Não tiver nome e sobrenome na participação, eu já vou passar até direto aqui. Nem o alôzinho não vou mandar. Alô?
6: Boa tarde, meu amigo Cris Júnior. Rima por de cá.
0: Fala,
6: já pedi ali música pro Lucas, pedi pra Dina, pedi pro Leandro Fernandes.
0: Certo.
6: Fui fazer o soninho da beleza, me acordei agora, lembrei de duas. Só isso, o amigo puder tocar uma,
0: caco
6: já tá bom de
0: som,
6: demais.
0: Né? Caco de
6: telefone som, mudo e toalha molhada, Christian e Ralph. E participar do sorteio aí, meu amigo. Aquele abraço.
0: Ô, Riva, valeu, meu querido. Aquele abraço. O soninho da beleza. No teu caso, aí tem que dormir eternamente, né, Riva? Ai, ai. Um abraço, meu amigo. Deus abençoe aí. Grande Riva, nosso parceiro. A gente brinca aqui, zoa o Riva, porque ele zoa a gente também, né? Então a gente tem uma intimidade pra zoar o Riva. ele gosta, ele ficava assim, né? Ele é esse galo em volta, que é amigo dos locutores da rádio aí. Ele gosta, né, Rima? Vou tocar o modão pra ti. Tocar. Agora tem quatro modão aqui, um atrás do outro. Pode preparar o lenço que a choradeira vai ser forte agora.
7: Oi, eu sou a filha do Cris aí da rádio.
0: Oi, filha.
7: Quero pedir uma música. Ah. Eu quero a música Eu Vou Ser Mariela, de Lua Santana.
0: Belezura, valeu, beijo pra você. Tá lá em casa as duas princesas da minha vida, né? Minha filha Maria Valentina e também minha esposa Alice. Tá em casa hoje, aproveitando o feriado. Eu fui buscar a bichinha em Chapecó, segurar ela aqui. Falei pra ela, uma mini férias, né? Uma mini férias. Vai ficar com o papai aqui em Xaxerê até domingão. Tá em casa lá com a Lidy. Então aí, curtindo a Momento FM, de boa. Já vão tocar o som que você pediu, tá? As mulheres da minha vida. Eu sou grato a Deus, eu tenho três mulheres na minha vida. Três mulheres. Tem minha filha, minha esposa e minha mãe. Você viu só? Que homem cheio de mulheres. 22, voltando para as 5 da tarde. Aumenta o som, aumenta.

0: Nossa senhora, vai rasgar o baralho, taca fogo, filho. Chora não. Essa aqui o filho chora e a mãe não vê, né? Judiaria, judiaria uma atrás da outra. Vou até colocar um bloco comercial aqui pra dar uma recuperada agora. Na sequência tem Luan Santana e Ana Castela também.
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0: Ótimo fim de tarde para você, 15 minutos faltando para as 17 horas.
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0: Deixa eu mandar um abraço com carinho, meu amigo Paulo Vustro. Tá aí, trabalhando hoje, né, Paulo? Tem feriado não. Tem feriado não, o agro não para, Cris Júnior. Tem que trabalhar. Então, um abraço aí pro meu amigo Paulo Vustro, Joãozinho. Abraço pra equipe do restaurante Sabores da Ana. Em especial pra Ana, que me mandou 2 torradinhas aqui, ó. Ai, ai, ela adivinhou que eu tava com fome. Ela adivinhou que era o meu horário do café da tarde. E ela já me mandou aqui pelo Paulo Vustro 2 torradinhas gostosas. Aí eu aguento até às 8 da noite agora, bem tranquilinho, né? Com a barriguinha bem alimentada. Com a barriguinha cheia. E olha, pra encher esse barrigão aqui, vai as 2 torradinhas de boa, viu, Ana? Obrigado, um abraço pra toda a equipe dos Sabores da Ana. Quem mais trabalhando ao som do momento? Fala aí.
9: Boa tarde, Cris Júnior, viu? É o Vilmar aqui da Vila Nova. Gostaria de participar do sorteio da sorvete, da Caixa Sorvete, e escutar uma música com o Chris e Ralph e o Briga de Foice.
0: Briga de Foice.
9: E oferecer pra quem tá na escuta aí.
0: Vocês gostam, beleza, de modão, amigo? Né? Vocês gostam é de modão, nada de modinha, vocês querem é modão. Alô?
10: Boa tarde, Cristiano Tubarônico. Bom, homem?
0: Tudo bem?
10: Eu tava aqui te escutando e não pude deixar de fazer mais um comentário.
0: Faça.
10: Mas então, somos dois, pois eu também tô cheio de mulher na minha vida.
0: É.
10: Tenho minha mãezinha, isso. Dona Nair.
0: Isso.
10: A Dona Márcia, a Briguenta, que manda mais. E a minha sobrinha. Que meu irmão querido, minha cunhada, me deixaram pra... que cuidar dela.
0: Isso aí.
10: É, tamo cheio do meio aí, você também, ó. Valeu, Cristiano. Um abraço do Bolacha Pintada. Tamo voltando de Abelardo. Iamos ver o sogro, pai da Márcia. E agora tamo voltando. Tamo até com fogão a lenha pra esquentar a Márcia agora nesses frios aí, ó.
0: É.
10: Valeu, Cristiano Tubarônico.
0: Valeu, valeu, amigo. Ele tá sempre ouvindo a gente aí, o Tubarônico. Edson Schaefer, popular Tubarônico, popular Bolacha Pintada, popular Pau Mandada Márcia. O Grijão, tô te ouvindo, manda um alôzinho. Vomar Basotti, passou na frente da rádio aqui, acelerando tudo, né? Quem mais? Quem mais? Agnes Pereira, valendo uma caixa de sorvete. É uma caixa grande, hein? Vai dar pra família toda aí saborear um sorvete delicioso, presente da Maçoca. Inclusive, mandar um abraço pro meu amigo Maurício, a Solange, a Sandra e toda a equipe da Maçoca Sorveteria, que estão lá atendendo hoje, normalmente, até as 8 horas da noite.

0: toca.
1: Tudo. Vai, boiadeiro!
2: Começar a beber ouvindo essa.
3: Pronto.

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2: Olá, Peter Scheuer. 20 graus é a temperatura nesse finalzinho de tarde. O sol continua brilhando na capital do milho. Como se comporta o tempo para as próximas horas de hoje e, claro, ao decorrer do final de semana que está chegando por aí, né, Peter? Boa tarde.
3: O ar seco que cobre a maior parte da região sul do Brasil proporciona uma sexta e um fim de semana com tempo bom, tempo firme. O sol acaba predominando. A temperatura ela se mantém mais agradável num patamar próximo acima dos seus 22, 23 graus, durante o período do amanhecer um pouco mais ameno, friozinho, 10, 12 graus, 8 graus em algumas baixadas e vales. E a expectativa é que nós mantenhamos esse tempo mais seco presente ao longo do sábado, domingo, com presença de sol, algumas variações de nuvens, friozinho pelas manhãs, agradável durante o período das tardes, com máximas de 24 graus. E quem sabe ali na tarde e noite do domingo já tem a ocorrência de alguma pancada bem isolada. Segunda para terça-feira a condição de chuva aumenta por conta da influência de uma nova frente fria. Mas ainda assim é uma frente fria de fraca intensidade, deve estar trazendo pouca chuva, assim, pouco volume significativo. Mas mesmo assim alguns temporais localizados não podem ser descartados. Peter Scheuer, meteorologista com a previsão do tempo.
2: Valeu, Peter. Aquele abraço. Obrigado pelas informações.
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3: Prontinho, já saborei minhas torradinhas aqui, né? Que eu ganhei da Ana. Já chupei umas vergamotas que eu ganhei da Neider, Fabiano Menegoto. A Neider veio trazer umas vergamotas esses dias, né? Deixou pro Cris Júnior, deixou pra Gina e pro Cris. Daí a gente dividiu aqui. Boa demais, vergamota, hein, Neider? Matou a pau. Não, chuchu eu não gosto. A minha parte de chuchu pode deixar tu pra Dina. É, a Dina gosta de chuchu. Eu não sou muito fã do tal do chuchu. Tá bom? Mas um abraço. Obrigado pelo carinho aí a Neider, Fabiano Menegoto, seu esposo, toda a família, sempre coladinhos e ouvindo a nossa programação.
4: Boa tarde, meu amigo Cris Júnior.
3: Boa tarde, meu amigo Ezequiel
4: Pinheiro. Tamo na momento.
3: Bom demais, né?
4: Sintonizada na momento, meu amigo.
3: Bem que faz.
4: Me coloca no sorteio da caixa de sorvete da maçoca, meu amigo. Aquele abraço, Momento FM, emoção o tempo todo.
3: Valeu, Ezequiel Pinheiro, aquele abraço, tá participando aí do sorteio. Uma caixa de sorvete, eu ia falar picolé, não. Hoje é sorvete, hoje vamos de sorvete. Tá bom? 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Andressa Bordim, bom fim de tarde, Andressa, para você também. Já está participando do sorteio da Maçoca Sorveteria. A Denilce Janete Pereira, no bairro Matinho. Aliás, no bairro Pinheiro, né? O bairro Pinheiro. Valeu, Denilce. Um abraço para ti, para todo o pessoal aí no bairro Pinheiro. Mas um abraço especial também para a galera no bairro Matinho. Tá lá o Gersão trabalhando, né? E ouvindo a momento. Quem mais tá por aqui? Cris Júnior, Roberto. Vou pedir um modão, Cris. É pra De Boa com cover Rafinha Cigano. Vamos procurar essa moda aí, homem. Vamos procurar esses modão, hein? Vou campear. Amanda Lopes também tá ligadinho ouvindo. Um alôzinho especial pra esposa Raquel. Aquele abraço, Cris. É o Rafa. O Rafa mandando recadinho pra esposa, é isso? Beleza, beleza, beleza. Para Ezequiel também, esposa. O Claudemir Pacheco passou por aqui, já se cadastrou para concorrer à caixa de sorvete. A Zamira pedindo Zezé e Luciano. Um sonho de amor. Essa aí, Zamira. Vamos tocar esse sonzeiro aí de Zezé. Ah, não tem uma música ruim de Zezé também, né? Não tem uma música ruim. Só música de fundamento.
5: Ô, Cris Júnior, pra você emagrecer, vamos ter que tirar a rádio da frente aí, do
3: restaurante de
5: sabores da Ana aí, do meu amigo Paulo Russo.
3: Que desaforado.
5: Né? Meu Deus do céu, homem. Se fosse pagar, você dava prejuízo pros homens aí, ó.
3: Ô, Rivelino, não vem se metendo meus lanches da tarde aqui, ô, Riva, intrometido. Vem se metendo meus lanches da tarde aqui. Fazer o que? O pessoal quer tratar bem o gordinho aqui, né? Deixa o pessoal tratar bem. O Rivelino traz o líquido, né? A cachaçinha. E o pessoal do restaurante tá bordando e traz o lanche daí. Bora de modão, mais uma. Tô devendo, vou pagar. Briga de voz, Christian Ralph.

0: é o meu amigo Paulinho Mocelin, menino campeiro. Fechando mais uma sequência, toca tudo hoje, segue até as 8 horas da noite. Só falta você mandar teu recadinho pra mim aqui, pedir seu som também. 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Grande abraço aí pro Cid, pra toda a equipe. 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
0: Agora 5:18.
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1: Finalzinho de tarde, vai se despedindo o sol desse dia também. 4 de junho de 2026, hoje feriado Corpus Christi. Corpus Christi, feriado religioso da Igreja Católica que celebra a presença de Cristo na Eucaristia. No Brasil, Corpus Christi é comemorado sempre em uma quinta-feira, 60 dias após a Páscoa. Em 2026, a data é hoje, 4 de junho. Vale lembrar ainda que em muitas cidades brasileiras, o feriado Corpus Christi ele é um feriado municipal ou estadual. Em outras localidades, é considerado apenas ponto facultativo. É tradicional a confecção de tapetes coloridos nas ruas para as procissões religiosas. Inclusive, eu acompanhei, não fui ver, não confesso que não fui ver, mas pelas redes sociais aqui o pessoal estava postando, lindo demais o trabalho e os tapetes coloridos aí que o pessoal organizou aqui em Xanxerê, né? A Igreja Católica aqui, o Padre Marlon, junto com o pessoal da organização aí, realmente fizeram acontecer em mais um ano. Parabéns, parabéns à comunidade católica, parabéns a você cristão, parabéns a você que vive sua vida, né, da forma como tem que ser. Tá bom? É um feriado realmente onde Corpus Christi nos lembra que a fé não está apenas nas palavras, mas nas atitudes que transformam vidas. Que o dia de hoje seja marcado pela gratidão, pela presença e pelo amor ao próximo. E que neste Corpus Christi a sua fé seja ainda maior que os seus medos, sua esperança maior que suas dificuldades e a sua gratidão maior do que qualquer desafio. Vale a pena lembrar essa data com muita importância. É, não é porque é somente uma data no calendário comemorado, né? Por alguns, por outros nem tantos. Mas enfim, a gente tem que celebrar o amor, a paz, a união, a fraternidade, a igualdade. Sempre com muito amor e Deus no coração. É o que eu falo sempre aqui pra você. Seja feliz. Aproveita as oportunidades que a vida te oferece. Vamos mandar um abraço pra ela que tá de aniversário hoje. Ela tá de aniversário. Quem, Cris Júnior? A Sola tá de aniversário hoje, Sola. Parabéns, saúde, muitas e muitas felicidades. Que Deus continue te abençoando, te cuidando, zelando por você e pelas pessoas que são importantes para você também. Recebendo a homenagem, o carinho de toda a equipe da Rede Fabrimed, em especial da Lid, especial do Cris Júnior, da família Momento, especial aí de todas as suas colegas de trabalho, assim, especial do seu esposo Sérgio também, né? O padre Sérgio, o Matheus e quem mais lá, o outro gurizinho lá, esqueci o nome dele agora, o Vicente também, família querida que te quer muito bem e parabeniza você nessa data tão especial que é o seu aniversário. Que Deus abençoe cada passo do seu caminho, renovando sua saúde, sua fé, sua alegria e os seus sonhos. Que não faltem motivos para sorrir, né, Solan? Abraços sinceros para aquecer o coração e conquistas para comemorar. Feliz aniversário e aproveite da melhor maneira possível aí. Mas essas horinhas que restam ainda desse dia tão especial. Celebre a cada dia a vida e que Deus abençoe você eternamente. Brasil! Aí a Sola de aniversário hoje, né? O churrasco é a carne. Homenagem ao pegar a carne. O Dani Lamonato tá comigo, tá curtindo também, tá no sítio aí, Dani. Tá de boa hoje? Aí é bom, né? A vida não é só trabalhar pra pagar boleto também, Dani. Tem que aproveitar esses feriadinhos na semana aí. Se bobear, vamos emendar até segunda-feira, o feriado ou não, Dani? Abraço pra equipe aí da Eletrônica Lamonato. 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Parabéns, Cris Júnior, 2 anos de momento. E eu tava bem quietinho aqui, ela lembrou. Ela sempre lembra, todo ano ela sempre lembra dessa data, né? Vanusa Oliveira, valeu, Vanusa. Obrigado pelo carinho e homenagem. Obrigado por sempre estar aqui curtindo o Cris Júnior aqui na Momento FM, tá bom, Vanusa? Fico feliz em ter você como ouvinte. E me lembrando, eu já tinha até esqueci. Falei pra minha esposa hoje, quando saí de casa, hoje faz 2 anos que eu iniciei na Momento FM. Há 2 anos atrás, o Gordinho Falante tava aqui, ó, se apresentando pra esses ouvintes incríveis e maravilhosos que tem meu carinho, tem meu respeito, tem minha admiração. E eu fico tão feliz quando eu tô aqui fazendo o que eu amo pra quem eu amo nessa rádio que me acolheu, essa rádio que me recebeu de braços abertos e aqui estou hoje completando 2 anos de Momento FM. E eu te digo, hein, Vanusa, vão ter que me aturar muito por aqui ainda. No que depender de mim, né? Às vezes a minha vontade não é a mesma da direção da rádio, mas... mas, enfim, enquanto o Gordinho estiver falando aqui, tá louco de bom, né? Se depender de mim, por aqui ficarei... Vou me aposentar nessa rádio aqui também. Vou me aposentar aí. Ah, vai! Não, vamos ficar aí de boa, né? Eu tenho os melhores ouvintes aqui, porque é que eu vou estar louquendo querer sair da rádio. Não, aqui é meu chão, aqui é minha casa e aqui a gente faz com muito amor e carinho a programação pra você. Então, vamos ficar por aqui, né, seu Epitácio Miranda. Salve se vocês enjoarem de mim e quiser que vá embora. Daí vocês me mandam aí, uns 4, 5 me mandam, ó, não querer mais você. Aí a direção da rádio já daqui a pouco aceita. Aceita a sugestão e o Gordinho Falante vai dessa pra outro, né? Wallace Martins tá pedindo Chitãozinho Chororó Fotografias, baita pedido. Quem mais? Alô?
11: Boa tarde, Cris Júnior, Silvana Faustino, aqui do bairro Monte Castelo. Tô em casa, faxinando e curtindo o momento.
1: Bem que faz.
11: Queria participar do sorteio dessa caixa de sorvetes da Maçoca. Melhor sorvete que tem em Xanxerê é da Maçoca. E o meu sorvete preferido é o de Kinder Ovo. 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
1: Opa, valeu então. Silvana Fazinho já está concorrendo aí uma caixa de sorvete da Maçoca. Renan, e aí que eu sei que a Sula gosta, ela gosta desse modão e vai cantar juntinho agora.

Olá a todos, Zezé de Camargo Luciano, um clássico da música sertaneja. Quem pediu esse som aqui foi o Dani, tá lá ouvindo a gente, né? No dia em que eu saí de casa. Linda demais essa música, linda e emocionante, né? Alô, Seco! É dois aninhos hoje por aqui, Seco. Assombrando os ouvintes no momento. Obrigado de coração, tá bom, Seco? Obrigado de coração. Sei que acompanha o Cris Júnior já há um bom tempo aí, né? Eu iniciei no rádio lá em 2006 até 2008, daí eu dei uma parada de 18 anos fora do rádio, aí eu voltei e graças a Deus tô aí, né? O pessoal que acompanha o Cris Júnior há um bom tempo já sabe, né? Sabe da nossa trajetória, as rádios que a gente passou, teve um ano ali que não foi tão bom, foi para um lado, foi pro outro, Cris Júnior, e voltei graças a Deus pra minha região aqui, que sempre gostou do meu trabalho, sempre gostou da programação do jeito que a gente faz assim, sem inventar nada no jeito rústico, como diz o gaúcho, né? No jeito bruto, rústico, mas que graças a Deus a galera gosta e acompanha. Tem quem gosta, quem não gosta. Quem não gosta também, eu faço questão que nem escuto o Cris Júnior, né? Mas quem gosta, eu faço questão que seja sempre comigo, acompanhando e ouvindo a gente aqui em 97.9 agora, completando dois aninhos. E inclusive vou estar de férias aqui uns dias só pra avisar.

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4: 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Tô aqui eu tomando um chimarrão bem de patrão hoje, né? Comemorando o feriado aqui, eu tomando um chimarrãozinho bem no capricho. E você, tá tomando uma também? Uma cuia de mate? Está fazendo já nessa tarde, quase noite de quinta-feira. Véspera de sexto, feriadão. Vai emendar o feriadão, Rivelino? O Riva não trabalha nem em dias normais, imagina o feriado. É.
5: Ô, Kim Júnior, dois anos o povo aguentando você aí.
4: Tu viu só?
5: Manda a localização da festa e o churrasco aí que eu já tô indo, homem.
4: É, ele não quer saber o que tá comemorando, ele quer comer carne, ele quer churrasco, né, Riva? Interessa quem tá de aniversário ou do que é a festa. Eu quero é churrasco. Mais ou menos assim. Juliane Bandeira, valeu. Um abraço pra ti também na audiência, momento. É isso aí, né, Manus Oliveira? É isso aí, menino. Um abraço a todo o povão lá no Paranazão, ouvindo ao momento sempre. Deixa eu ver quem mais participou aqui. Eu tô devendo uma música, já vou pagar, do Rafinha Cigano. Já vou pagar. Calma aí. Calma o coração, bebê. Me coloca no sorteio da caixa de sorvete. A melhor sorveteria é Maçoca, Cris Júnior. A Ivanir da Aparecida de Oliveira. Fala, Bigode.
6: Fala, meu amigo Cris. Eu sou o Diego Santos, sou Bigode. Diretamente da linha Vargem Bonita, interior do Xanxerê. Me coloca aí no sorteio do sorvete da Maçoca. E se for possível, toco a música com o Flávio Dalcin, quilômetro 11. Agradecer para todos os ouvintes, desejando um ótimo finalzinho de feriado, que amanhã é sexta-feira. Para muitos é dia de pega, de novo. Eu só segunda-feira.
4: E vida boa.
6: Valeu, um abraço.
4: E vida
6: momento
4: boa.
6: Momento é feliz, o tempo todo.
4: Né, Bigode? E vida boa, só segunda-feira trabalhar. Morro de inveja, morro de inveja. Isso é ser um homem organizado na vida, né, Alcidir? Abraço para os nossos queridos ouvintes na linha Vargem Bonita. Estão ouvindo o Cris Júnior aí, pessoal do interior da cidade, da região. Tudo de bom para vocês aí também, turma.
7: Boa tarde, Cris Júnior, tudo bem?
4: Tudo ótimo.
7: Aqui é a Tatiane Gonçalves da Silva, curtindo a programação aí da momento, nesse feriado, tomando um chimarãozinho, comendo uma pipoquinha, ei, coisa boa, né, Cris?
4: Mas capaz que não.
7: E curtindo a Momento FM com o Cris Júnior.
4: Bem que faz.
7: Quero participar aí do sorteio da maçoca, da caixa de sorvete, né? Sorvetinho de chocolate, ou de abacate.
4: Bem também.
7: É uma delícia, Cris. Um abraço para você, um ótimo trabalho, um bom feriado.
4: Boa, Tatiane, obrigado pelo carinho, valeu. Abraço para você e para toda a sua família, um bom restinho de feriado também. Quem tá tomando um cafezão da tarde sem se preocupar com nada, ele que merece aproveitar o feriado na boa companhia da sua esposa Miracir, Gerson. Gerson Testa, hoje tá lá de boa, né? Ô, dona Miracir, um abraço. A Miracir que faz um Chico Balanceado que não existe. Coisa boa demais. Pra ganhar o Chico Balanceado, melhor do que o da Miracir é só o da minha morena, só a minha mulher, né? Porque senão o bicho pega quando chega em casa. Mas o Chico Balanceado da Miracir, né? O churrascão que o Gerson faz lá também é maravilhoso. Um abraço com carinho, família querida, e Deus abençoe. Bom finalzinho de tarde, tomando um cafezinho e curtindo a Momento FM.

0: Flavdalzinho manda ouro. Quilômetro 11, pedido ouvinte. Galera que tá pedindo música aí, daqui a pouquinho já chega no seu pedido musical, já tendo aí a musiquinha que você pediu, tá bom? Hoje é quinta-feira, dia de TBT também. Pode mandar seu TBT musical favorito, que até às 8 da noite, Cris Júnior atende você com muito carinho por aqui. 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Agora 5 minutos faltando para as 18 horas. 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
0: Seguimos com mais Toca Tudo. Especial feriado hoje, quinta-feira, 4 de junho de 2026. Ah.

0: Só meu, mas da Momento FM também, né? Valeu, Leomara. Alô.
1: Boa tarde, aqui é Marcelo Gomes, aqui de Xangerém. Eu gostaria de participar do sorteio da Maçoca. Muito obrigado por atendido.
0: 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O sorteio daqui a pouquinho. Daqui a pouquinho já vamos realizar o sorteio.
2: Boa tarde, Cris. Aí, Ivanete Máscara e a música Trio Paradadura, Castelo de Amor. Oferecer pro meu grande amor, Romildo de Paula, que está lá no Rio de Janeiro. Cheguei agora de trabalhar, Cris. Vou fazer um mate. Eu trabalhei feriadão, Cris. E concorri à caixa de sorvete da Maçoca. Obrigado se for atendido. Um grande abraço, Cris.
0: Valeu, abraço, Ivanete. Mas trabalhou no feriado também? Pois bem, não tô trabalhando sozinho, então. Tem mais alguém trabalhando aí? Tem? Os vigilantes aí, galerinha, nos plantão, né? Se virando, se virando. Fazer o quê, né? Preferimos nascer bonitos e não ricos. Estamos trabalhando. Claudecir Zanella, tudo de bom, viu? Vai tocar daqui a pouquinho o passarelo que o amigo pediu. Quem mais? Alô?
3: Oi, Cris, boa tarde. Sou Nedir dos Santos, do bairro Monte Castelo. Tô na escuta do programa e quero participar do sorteio da caixa de sorvete da Maçoca. Obrigadão, Cris.
0: Obrigado você pela participação, tudo de bom. É, vou pagar o Chitãozinho Chororó que eu tô devendo a música Fotografia.

0: E assim vamos fechando por aqui mais uma hora do Toca Tudo. Tá chegando a oração da Ave Maria e daqui a pouquinho o sorteio presentão aí da Maçoca, uma caixa de sorvete, mais sucesso, mais trio Parada Dura, mais banda Passarela, mais Christian Ralph e muito mais pedidos musicais. 18:03. Boa noite.
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0: provou os eleitos e aceitou-os como oferta de sacrifício. No tempo certo, Deus se lembrará deles como seus escolhidos e receberão a graça e a paz. Em nome do Pai, do Filho e do Espírito Santo. Amém. Olá, meu irmão e minha irmã. Nosso Deus nos guia e nos conduz à salvação. Coloquemo-nos nele, nossa vida e esperança. Rezemos. Ó Deus, que fizeste do sangue dos mártires semente de novos cristãos, concedei benigno regar nosso coração em busca de novos cristãos. Por nosso Senhor Jesus Cristo, vosso Filho, que é Deus e convosco vive e reina na unidade do Espírito Santo por todos os séculos dos séculos. Amém. O Senhor esteja convosco. Ele está no meio de nós. Evangelho de Jesus Cristo segundo Marcos. Glória a vós, Senhor. Alguns fariseus interrogavam Jesus. Moisés nos escreveu que se o irmão de alguém morrer e deixa a esposa, mas não deixa filho, que seu irmão deva casar-se com a viúva e garantir a descendência de seu irmão. Havia 7 irmãos, e os 7 não deixaram descendência. Também a mulher morreu. Na ressurreição, de qual deles ela será? Disse-lhe Jesus: quando ressuscitarem, os homens e as mulheres não se casarão, pois serão como anjos no céu. Quanto à ressurreição, não lestes, como Deus disse a Moisés: eu sou o Deus de Abraão, o Deus de Isaac e o Deus de Jacó? Não é Deus dos mortos, mas é dos vivos. Palavra da salvação. Glória a vós, Senhor. Ao negar a ressurreição, um do grupo judaico coloca Jesus à prova sobre com quem ficaria a mulher viúva de 7 maridos na ressurreição. Jesus recorda as Escrituras que não há casamento depois da morte, que Deus não é dos mortos, mas sim dos vivos. E ao final desse momento de oração, contando com a intercessão da bem-aventurada Virgem Maria, rezamos: Ave Maria, cheia de graça, o Senhor é convosco, bendita sois vós entre as mulheres, e bendito é o fruto do vosso ventre, Jesus. Santa Maria, Mãe de Deus, rogai por nós, pecadores, agora e na hora de nossa morte. Amém. Por intercessão da bem-aventurada Virgem Maria, a Mãe de Jesus, que é Deus, vos abençoe, em nome do Pai, do Filho e do Espírito Santo. Amém.
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1: Seguimos. Toca tudo especial feriado. E aliás, quero saber como foi seu dia hoje. Foi bom? Foi maravilhoso? Aproveitou, merecido descanso? É, trabalhou também. Tá em casa agora já tomando seu chimarrão, curtindo a família, curtindo os amigos, aproveitando a sua maravilhosa companhia? Pois bem, tô aqui eu, te fazendo companhia até as 8 horas da noite hoje. Não teremos a Voz do Brasil, então seguimos firmes e fortes, com muita música boa na programação Toca Tudo 97. Valendo seu pedido musical, já já o sorteio de uma caixa de sorvete gostoso, maravilhoso, saboroso, lá da Maçoca Sorveteria, a melhor sorveteria da cidade. Tá a fim de participar? Tá a fim de tomar um sorvetinho? De chupar um sorvetinho? Comer, enfim. Sorvete é teu, come. É, come, toma. É, né, Rivelino? Alô?
4: Boa tarde, Cris Júnior, tudo bem? Boa tarde. Aqui é a Marlene Cerioli, do bairro Tonial.
1: Oi, Marlene.
4: Gostaria de participar ali do sorteio da Maçoca. E se puder tocar uma música de Renan Iraí, agradeço.
1: Toquei. Vai, próxima de Carolina, tá bom, Marlene? Já paguei Renan Iraí hoje, vai a próxima de carona. Cris, roda a música do Rezi Rony, Despedida. Bom trabalho, mestre. Estou te ouvindo, Valdir. Valeu. A Rosilene Raimundi passou por aqui também, já se cadastrou para concorrer à caixa de sorvete. Valmir Cadezerski, um grande abraço pro amigo, ótima noite, tá pedindo Porca Véia. Falouzinho especial para ela, que sempre manda o seu recadinho também. Fabiana do Carmo. Pérola Negra, né? Pérola Negra. Valeu. Cadê o Alessandro? Tá na rodagem, Alessandro?
5: Boa tarde, Júnior, tudo bem? Toca qualquer música e ofereço para todos os colegas motoristas que estão trabalhando hoje, os nossos clientes e amigos do Vai de Rota aí, ao pessoal da Conecta, o Everton, a Maiane, a Isabela e os demais funcionários. Também quero participar do caixa de sorvete da Sorvederia Maçoca, o melhor sorvete da cidade. 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
1: Isso aí, Alessandrão. Grande abraço a todos os motoras aí do Vai de Rota, o melhor aplicativo de mobilidade da cidade, né? Tá precisando de uma caroninha? Precisa ir ouvir? Já sabe, Vai de Rota.

0: Pix, né? É Pix pra lá e Pix pra cá. E aí? Rumou pra cabeça. Rumou pra cabeça. Vai vendo, rapaz. Tá aí. Manda passarela, pedido ouvinte na audiência, momento, curtindo, ouvindo de boa, melhor programação do rádio. É o Toca Tudo 97. Buzina pra nós, filho. Galera na rodagem aí. Esbanjante simpatia, alegria, turmada no trânsito. É, os nossos amigos caminhoneiros na rodagem também. A galera passa na frente da rádio aqui fazendo fervão. Afinal, os vizinhos que já sabem, né? Que aqui é alegria, é alegria. Ó, o Mateuzinho vem aqui tomar um chimarrão comigo hoje, né, Mateus? Dá boa noite pra galera aí, filho. Dá boa noite aí, pô. Fala no microfone aí. Hã? Fala, dá boa noite. Ah, o Evandro dá boa noite também, né? Ó, quer ver, ó. O Evandro Bodanese, dá boa noite aí, Evandro, pra galera aí, ó.
1: E aí, galera, boa noite.
0: Você viu só que a galera vem aqui
1: tomar um chimarrãozinho. Dá um alô pro pessoal, filho.
0: Compadre Evandro, dá um alôzinho aí, Mateus. Dá um alôzinho pro João que tá lá no carro, lá, te esperando lá. Hã? Então manda um beijo pra tua mãe. Um abraço, Evandro, abraço, Sul, Joãozinho, Matheus também. Família querida passando aqui na rádio, tomando um chimarrãozinho junto comigo. Vamos pro intervalinho bem rapidão aqui, já já tem mais sucesso. Na próxima sequência tem Christian Ralph, modão sertanejo, pra você ir na sintonia. Mais música de banda. Tô devendo porca véia, né? Vou pagar o porca véia na sequência também. Agora 6h21, na parceria até as 19 horas, é a Lotérica Pé Quente. 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
0: 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Chama na pressão que é modão. Aqui não tem nada de modinha, viu? Aqui a moda velha pega surdo, né? Aqui é no nosso estilo bruto. É, modão que a galera gosta. Toalha molhada já na sequência, para arrepiar o pelo pescoço. Luciana Carnevale, um abraço para você, ótima noite. Tá aí coladinho ouvindo.
5: Boa tarde, tudo bem? Meu nome é Camila Lopes. Quero participar do sorvete da Maçoca. Momento FM, somos de todos.
0: Valeu, tá participando. Quem mais?
6: Boa tarde, Cris. Aqui é o Padre de Araújo. Queria participar do sorteio da caixa de sorvete da Maçoca. Queria que você rodasse com a música Entre Tapas e Beijos. Foi atendido, muito obrigado.
0: Tchau, entre tchau. Tapas e beijo, amor e desejo. Mais um casal que se separa. Vamos tocar esse som aí pro amigo da sequência. Deixa eu ver aqui. Você dá risada, hein, mano? Mais um casal que se separa. Então, antigamente, se lançasse uma música igual essa aqui, que foi lançada lá em 1985, 86, se não me engano, Entre Tapas e Beijos, naquela época não tinha todas as leis que tem hoje. Essa, um artista gravar uma música igual essa, fazendo apologia entre tapa e beijo, vai pra cadeia, dá Maria da Pé, viu? Dá Maria da Pé. Ô, Cris Júnior, torcendo pra ser ganhador, tô ouvindo você. Quem mais aqui?
7: Boa tarde. Quero participar do sorteio da Maçoca. Meu nome é Neldir Gandolfo. Obrigado.
0: Beleza, Neldir. Hoje em dia é só quicada, sentada, rebolar. Caminhonete, então, é uma maravilha, né? Os caminhonetes que tem aí das marcas já foram todas homenageadas pelos artistas, né? Já foram todas homenageadas. As relooks, dentro das relooks, até a Pampa, até a Pampa. Ela vai andar de caminhonete, que andou com nós de Pampa. Essa também homenagearam a Pampa, véi. É por aí, as modas de hoje é isso aí. Mas eu ainda prefiro isso aqui, ó.

0: Viva o Rio Grande, chefe!
1: Castelhana, César Menotti Fabiano, com ele, né? O gaúcho da fronteira. Últimos minutinhos para você participar do sorteio. Mais 5 minutos, 5 minutinhos. Manda o nome completo aí. Boa noite pra você, agora 18 horas 37 minutos.
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3: 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Alô, Leandro Lopes, boa noite, tá participando já do sorteio também, é a Maçoca Sorveteria, a melhor da cidade, sorvetes deliciosos, picolés, sempre tem também promoção de açaí, açaí no copão, com o melhor preço da cidade e a qualidade Maçoca que você já conhece. 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Solange do Bortolão, boa noite para você também, Solange. Quem mais?
4: Boa tarde. Quem fala é André Luiz Bonetti. Queria participar do sorteio da Maçoca. Obrigado.
3: Valeu, o Nego passou na frente da rádio, foi ele que buzinou, né? Chegou e meteu a mão na buzina. Diz ele, passei, Crijuana, achei que você tava meio dormindo, sentado, vou buzinar pra acordar o locutor, né? Ouviu só, os ouvintes já sabem de tudo. Não dá tempo do locutor pegar no sono aqui, que passa um buzinando na frente da rádio. Alô.
5: Boa tarde, Cris Júnior. Vasco.
3: Ô, Vasco.
5: Claudinei Ferraz aqui do Bar Veneza. Quero concorrer ao sorvete da Maçoca.
3: Bora, filho.
5: Melhor lugar pra você comprar sorvete em Chanceri, mais saboroso. Valeu, um abraço. Toca aí, PF no bailão. Ou passarela. Beleza? Um abraço. Boa noite.
3: Vamos de PF no bailão, né, filho? Vamos de PF no bailão. Já tá aqui. Um vagabundo feito eu. Eu gosto dessa música aqui, vou tocar essa aqui. Já que você deixou pra mim escolher, eu escolhi essa. A Larissa Isadora Teixeira também acompanhando, ouvindo o momento. E mais ouvinte aqui, ó.
6: Boa tarde, Cris. É o Cláudio Oliveira aí. Um abraço, meu amigão. Bom final de tarde aí. Toca pra nós um Christian Ralf.
3: Beleza, beleza, beleza. Quem mais? Alô?
7: Boa noite, Cris. Tudo bem? Aqui é a Maria Lotério da Luz. Me põe no sorteio aí dos picolés aí da Maçoca. Beleza? Tudo bom, mano. O resto de feriado abençoado para todos nós.
3: Amém.
7: Beleza?
3: Valeu, Mari. Grande abraço para você e para toda a família. Cris, hein, Alf? Toalha molhada.

0: E Adel, é chonar demais, senhor.
1: Ô, Clínio Júnior, quero ver a rádio que tem os locutores.
0: O quê?
1: Os locutores, melhor que essa Rádio Momento FM. Obrigado aí, meu irmão. É isso aí, ó, fala de banho. Até vai aqui o volume do rádio aqui, pessoal, pra escutar essa moda aí.
0: Eita, Rivelinho, tá feliz da vida hoje, tá faceiro demais. Tem que ser assim, né, Rival? Levar a vida na felicidade. Deixa eu mandar um abraço pra ele, que tá lá de churrasqueiro hoje, tá lá em Chapecó, né? Tá lá o seu Segueto, mas bicho, vem, ó. Né? Sapecando a pecuária. E quem tá por lá jantando hoje? Minha veinha, né? Minha mãe tá lá hoje, jantando a casa do seu Segueto, da dona Geni. Abraço aí pra minha cunhada Jaine também, meu irmão Vitor. Vamos lá saboreando churrasquinho no capricho daquele jeito, daquele jeito. É, seu Segueto, um abraço pra toda a turma linda em Chapecó, na audiência 97.9. Franciele Canani participando do sorteio também, a Roseli passou por aqui, valeu. O Valdir, um abraço pro amigo também, tá em Xaxim, na audiência momento. Um alôzinho especial pra Nirley Batista, do bairro Vila União. Quem mais?
2: Boa tarde, Cris, aqui é o Ivan Barbosa. Estamos finalizando a tarde aí de serviço aí. Tem umas 6 horas e já era, né? Quero participar aí da caixa de sorvete aí da sorveteria Maçoca aí. Só pelo seu sorvetinho aí, ó. Isso aí dá pra comer com a família a semana inteira aí, ó. A caixa de sorvete.
0: Uma caixa de sorvete da semana
2: inteira.
0: É isso
2: aí, uma boa tarde a todos, hein.
0: Dá pra tomar um sorvetinho a semana inteira, né, o Ivan Barbosa? Abraço pro amigo também, garantindo aquela sobremesa pra família, pra galera neste final de semana aí já. Amanhã é sexta-feira, pesada. Toca! Amanhã tem kit churrasco do Bugança no nosso programa.

0: Vasco.
1: Paulinho, Fadel BF no bailão Vagabundo Feito Eu. Vamos lá pro sorteio. Hoje nós teremos uma hora a mais de programa. Juntinhos aqui, não tem Voz do Brasil, é feriado, né? Momento FM. 18:53.
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1: Muito bem, pontualmente 19 horas na capital do milho. Horário oficial de Brasília. Mais um dia do outono brasileiro. Tá só pro inverno também? Tá ansioso? Tá ansioso esperando o frio? Mas vai aonde, tia? 17 graus é a temperatura para você chamarrando, descansando, trabalhando. Cris Júnior no seu radinho, agitando e comunicando. Com você, por você, sempre ouvinte, razão principal do nosso trabalho. Deixa eu mandar um alôzinho pro Valdemir Kadezerski. O homem tá lá, esse fogaréu é hoje aí, oh, é agora? O que você tá fazendo, hein, Valmir? Queimando os papéis, a churrasqueira, ou vai sair um osso sapecado aí? Homem do céu, a churrasqueira dele chega até aquela mancha de carvão por lá de fora, assim, de tanto fogo que o homem colocou na churrasqueira. Mas vai assar uns 10 quilos de carne, pelo jeito, hein? Coisa linda, né, Valmir esse. Tá lá o bichão velho se preparando pra sapecar uma pecuária. Quem mais? O Ricardo, valeu, um abraço pra mim também, galera de Faxinal dos Guedes. A Jô, tá lá em Chavantina, né, Jô? Sempre ouvindo nós aí, aquele abraço. Brasil. Deixa eu ver aqui o Everton da Conecta. Deixa eu ver, deixa eu achar aqui.

0: Alô, família Santinho do Ateu Alto, Dona Maria, valeu, boa noite, Dona Maria. Quem mais tá ouvindo o Gordinho Falante aqui, o Dani lá da Lamonato. Ao Márcio, né? O Márcio, pessoal da Diesel Tronic também, alto e bom som ouvindo a Momento FM. Trabalhou hoje, Márcio, ou não? Ah, também, tem que descansar um pouco, né? A vida não é só trabalhar pra pagar boleto. Mas no meu caso, os boletos tão grandes, então eu tenho que trabalhar, não tenho o que fazer. Preferi nascer bonito e não rico, ó. É, Zamira, já paguei tua musiquinha, né, Zamira? Quem pediu música e quiser pedir umas duas, três, fica à vontade. Pode pedir aí que nós temos tempo hoje. Inclusive, já fiz sorteio da caixa de sorvete. Quem faturou uma caixa de sorvete da Maçoca foi...
1: É do meu amigo Cris. Eu sou o Diego Santos, sou bigode. Diretamente da linha Imagem Bonita.
0: Vai lambuzar o bigode de sorvete, né?
1: Tirou do chincherê. Coloca aí no sorteio do sorvete da Maçoca. E se for possível, toco a música com o Flávio Dalcino, Quilômetro 11.
0: Beleza, ô bigode, parabéns, hein? 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
2: Toca tudo.
0: Toca. Toca tudo. Cadê? Procurou, não achou? Tá procurando ainda? A tal da morena misteriosa?

0: só deixou o nomezinho do papel e tchau, obrigado, né, ô Riva? Foi embora, Morena. Foi embora, Morena, Riva. Alô?
1: Ô, meu amigo Cris, manda lá pro pessoal da Conecta lá a música da...
0: Qual?
1: Do Mocelinho lá, Caminhonete Branca.
0: Caminhonete Branca.
1: Abraço. Everton, Maiane e Isabela.
0: É, Isabela também mandou áudio pra mim aqui.
2: Cris, tá com a Caminhonete Branca pra nós?
0: Claro que sim, Isabela. Seu pedido é uma ordem.

Serrana, mordida de amor a Fran, se ouvindo ao Momento FM. Valeu, Fran. Ótima noite pra você, tudo de bom. Sempre acompanhando aí, Sintonia 97.9. Já foi sorteio, já foi sorteio. Vanusa Oliveira, Cristóvão Zezé, Luciano. Tô ouvindo o Momento. Ah, Vanusa pedindo música. O que aconteceu? Ela sempre vem aqui e manda um oi, né? Um boa tarde, um bom dia, boa noite. Ah, hoje ela tá pedindo uma música. Ela quer curtir um Zezé. Ela quer ouvir um Zezé e ao Momento toca um Zezé. Né, Paulo Sérgio? Tá em Bom Jesus coladinho no Momento. Tem mais alguém aí na sintonia junto com a gente? Tem? Você? Manda uma mensagem pra mim que dá tempo ainda, tá? Dá tempo ainda de você participar, interagir, que o Júnior vai contigo hoje até as 8 horas da noite. Depois tem o Mancha comandando o Bailão da 97. Tô devendo pro Edmar Feliciano, vou pagar agora, Edmar. Tua música que você pediu, laço aberto pra galera em Bom Jesus. Juliano Bandeira também continuando na audiência, a Nirley Batista também tá aí. Quem mais? Manda um joinha, só pra mim saber que você tá desde o início do programa junto comigo. Não me abandonou, não me deixou aqui sozinho, abandonado nessa rádio aqui hoje, sozinho, solito no mais. Janete Pereira, no bairro Pinheiro, valeu, boa noite. Adressa Bordinho também coladinho no Momento. Tô devendo um Pérola Negra aqui pra Fabiana do Carmo. Vou pagar agora, já. Toca! Toca! Toca! Tudo! Depois do Zezé de Camargo.

0: modão atrás do outro, hein, filho? Até aí de Alexandre, laço aberto. Alô, Caixa d'Água, boa noite, tá aí na sintonia também, né, Caixa d'Água, aproveitando feriado, de boa, descansando. Celso Leite também.
1: Boa noite, Cris, aqui é o Celso do interiorzão, aqui de Xanxerê.
0: Fala, queridão.
1: Inteiro alto aqui.
0: Tudo beleza?
1: Tomando um chimarãozinho.
0: Coisa boa.
1: Saquentando no jipão, comendo um pinhãozinho aí. Escolhe uma música aí, da tua escolha aí, e agradeço por atender.
0: Valeu, Celso. Tipo assim, tem vida mais barata, mas não presta.
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0: Toca Banda Pérola Negra. E eles vão estar amanhã à noite, amanhã, sexta-feira, no Rama Centro Eventos, Pérola Negra.

0: Cleiton Borges, um abraço pro Fernando, tá na audiência junto com a gente também, galera, em Abelardo Luz, Fernando, a esposa Letícia, tomando chimarrão e ouvindo o momento.
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0: Diz que trabalhar só segunda-feira, né, Fernando? Aproveitar aí, rapaz, o feriadão.

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1: Olha o Portal Gaúcho chegando aí, tocando uma marca especialmente aqueles que gostam de dançar um trancão, velho, mas bem fandangueiro, gurizada.

0: Aquele jeitinho que você gosta, Portal Gaúcho. Já tô colocando você no clima do bailão da 97, hein? Daqui a pouquinho tem o Mancha na área, comandando a partir das 8. Bailão da 97. Cris Júnior, vou deixando meu abraço, meu carinho, meu respeito, minha admiração. Beijo do Cris Júnior e amanhã tamo aqui de novo, hein? Amanhã estaremos aqui de novo. 16h, com mais uma edição do Toca Tudo. Vou deixando as últimas do meu horário para você curtir. Boa noite, fiquem com Deus e até amanhã.
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0: Atenção do meu colega Cris Júnior. Destaque nacional por Te Amar Demais. Olha só, vem aí mais um É Bailão na Momento comigo. Juntos até a meia-noite, você de lá e eu de cá. E a participação, programação do ouvinte no 991237132 é Momento FM. 30 mil watts de potência, Xanxerê, Santa Catarina. Fica aí.
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0: Vamos lá pro intervalo, na sequência, sua música. 17 aninhos com você, Momento FM.
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0: 8:01.
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4: É bailão na Momento. Começa agora mais uma edição. Vamos até às 11 da noite com a bailão na Força Mercadinho Conveniência. Depois, claro, Momento Love. Momento Love. Feriado. E aí, como é que foi o seu dia? Tudo certinho? Aproveitou? Tem uma galera que tá fazendo feriadão, é? Tá certo. Bora aproveitar, bora curtir. Afinal de contas, a vida é um sopro, né? Vem comigo, 991-237-132 para você participar no É Bailão. Momento FM. Manda mensagem então, vamos juntos.
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4: E eu fui pro sítio, pro mato, né, ver natureza hoje. Desse jeitinho aqui, ó, cenário ideal.

0: Jorge Mateus, na Momento FM, cenário ideal. Meu amigo Rivelino tá com a gente também. Como é que você tá, ô Rivelino? Fala aí, menino.
1: Boa noite, meu amigo Mancha. Riva Polecá. Toca aí para nós, Durval e Davi, 220210. Se for atendido, só agradece. No turno do tempo aí, toca para nós aí. Matina Thunder, Fall da Rio. Se for atendido, só agradece. Oi, abraço, então, Mancha.
0: Valeu, garotinho. Ótima noite pra você. Deixa eu cantar essa música aí. Pera, tá aqui, ó. É os modão sertanejo que meu amigo Rivelino curte, gosta de ouvir. Cadê? Será que tu falou certo aí, ô Rivelino? Acho que algum número tá errado aqui. Faz parte, né? Encontrei. Tocando pro Rivelino, então, na Momento FM. Eita, lasqueira, agora se foi tudo. 8 e 8. Durval e Davi.

0: Olá pro Rivelino na momento, Durval e Davi. Número, já esqueci aqui, né? É um número aí. Falar em número, galera falando que não me encontrou hoje. Pessoal, já falei no início, né? Fui pro sítio, curti natureza hoje. Passei o dia todo lá no interior, né? Sem sinal de celular, aquela coisa toda. Coisas minhas, né? Coisa que eu faço sempre. Nem olhei o WhatsApp, nada. Então, me compreendam, né? Vou dar uma olhada daqui a pouco que o pessoal mandou de mensagem pra gente aí. Só curtindo natureza hoje. Churrasco meio-dia, churrasco e perto da noite. E aquela coisa toda do interior, né? Natureza, céu azul, dia lindo hoje. Eu aproveitei lá no interior, sem celular. Só curtindo a natureza mesmo. Não respondi ninguém. Faz parte do meu show, né? Pra quem me conhece, entende. Caô, Dilma me mandou uma mensagem faz 15 dias. Nem olhei a mensagem dele ainda. Eita! Abraço! Fala, Rivelino. Solta o verbo aí, menino.
1: Mancha, é. A melhor coisa que tem na vida do ser humano, tiver a oportunidade aí, curtir a natureza aí, meu irmão.
0: Isso aí, menino.
1: Aquele abraço aí, tá certo você. Às vezes tem que sair, desligar o celular e seja o que Deus quiser, manchar.
0: Isso aí. Aquele
1: abraço, meu irmão.
0: Olha só, Rivelino me entende, né? Rivelino sabe das coisas. Abraço, meu amigo. Tamo junto.
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0: Segue a programação, é bailão na

0: É Bailão na Momento FM, emoção o tempo todo.
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0: Abraço pra Rose lá em Descanso com a gente. Ô Rose, depois dessa aqui, tá?
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0: Depois dessa aqui vou tocar música pra você. Fica ligado aí. Abraço, obrigado pelo carinho, pela companhia de sempre. A Rose lá em Descanso. Obrigadaça na Momento.

0: JM, Barquinho Azul.
1: Santa Mar, em pleno mar ao sul.
0: O rei dos bailes.
1: Meu Barquinho Azul.
0: Galera que curte um bailão.
1: Meu Barquinho Azul.
0: É, eu só seguro a criança, né? Eita, nós. Nunca fui em um baile na minha vida, rapaz. Estamos aí fazendo é bailão, né? Faz parte, né? Prioridades, aquela coisa toda, outros destinos, né? Mas pra você que gosta, tamo aí com o É Bailão. Rose, descanso, pediu tocando pra você, Christian Ralph, Menina.

0: Menina Cristin Ralph, não é bailão da momento? Lá pra Rose, descansa, abraço, Rose. E aí, Vanusa? Vanusa sempre com a gente lá em Medianeira, no Paraná também. Muita gente, Vanusa, muita gente, com certeza. Menos eu, né? Faz parte. É isso aí, abraço pra você, minha amiga. 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Abraço, Vanusa. Intervalo. Já muito mais música.
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4: Seguimos com o É Bailão na Momento FM. Alô, Paty, tudo bem com você? Vamos, João. É 11 da noite, Momento Love. Isso aí, a galera tá perguntando se vai ter Momento Love hoje, claro que tem, né? Momento. Tem que ter Momento Love. Ah, quem comigo aqui? Ah, o Rivelino, mais uma vez. Fala aí, Riva.
5: Mancha.
4: Diga-me.
5: Riva por decada novo, meu irmão. A Rádio Momento FM aí, ó, no coração desse mundão velho brasileiro aí, ó. Se é for nóis. Possível aí, sobrar um tempinho, toca aí, telefone mudo pra nós aí, ó. Trio Parada Dura. Né? Se for atendido, só agradece. Momento FM, os melhores locutores do mundo e da face da terra. Suzão do país, Oeste Catarinense.
4: Aí
5: Momento
4: sim.
5: FM, emoção o tempo todo.
4: Aí sim, Rivelino. Tem que fazer isso, né? Daquela bajulada aí nos locutores, né? Pra gente ficar feliz.
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4: Claro que eu toco pra você, meu amigo. Aí, ó, Christian Ralph. Mais uma vez, Christian Ralph, mas isso aqui é boa demais, né? Telefone mudo, vamos tocar aqui. Meu amigo Rivelino ligado com a gente. Abraço, ótima noite.

lá pro meu amigo Rivelino ligadas com a gente, ter agenda. Depois, ô Rivelino, depois tem o túnel do tempo aí pra gente matar a saudade dos velhos tempos, né? Da velha guarda. Eita, tempo bom, né, Rivelino? Vou matar a saudade depois aí com os flashbacks que vão tocar aqui na programação do túnel do tempo. Tô carindo, só música boa. É, momento é firme, a melhor chanchiri Santa Catarina. Abraço aí pra Andréia também comigo. Valeu, Vanusa, tamo junto. A Vanusa, querida Vanusa, sempre com a gente, é bom demais. Minha grande amiga Vanusa. Ô Vanusa, quando é que vai ser aquele cafezinho novamente? Não queria abusar da sua boa vontade, né? Pense num café bom da Vanusa.

0: Muito bem, lembrando, daqui a pouco, 11 da noite, momento Love. É a música romântica. Teremos hoje, feriado, não tem problema, né? Tem que ter momento Love. Então, a partir das 11 da noite, você de lá e eu de cá, com o melhor da música romântica aqui na Momento FM. Por enquanto é bailão, meu filho, é bailão. Fala aí, Revelino, conta pra gente daqui a pouco, Túnel do Tempo. Vou matar a saudade mesmo hoje, Riva.
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0: Isso aí, é nóis.
1: Esses amigos, irmão da gente aí. Aquele abraço, meu amigo. Beijo no teu coração sempre, meu irmão. Tamo junto.
0: Daqui a pouquinho a gente se encontra no Túnel do Tempo. Rivelino tem bom gosto musical, né? É uma enciclopédia. Aquilo lá mesmo, né? É uma vitrola. Ah, uma vitrola, tá certo. Ai, meu Deus do céu, uma vitrola. Valeu, Revelino. Fala, Marcelo, tudo certo? Abraço, Marcelo. Vitor e Léo, Borboletas.

Trileu. É bailão na Momento FM. Borboletas. Vanusa ligadinha com a gente. Olha só, mandou uma foto aqui do café, né? Torrou terça-feira o café aqui, ó. A imagem linda, maravilhosa. Isso aqui é café de verdade, né, Vanusa? Você planta também café aí, ô Vanusa? Como é que funciona o negócio? Mas enfim, a Vanusa, ela prepara, faz a torra, aí moe o café, né, e manda pra gente aqui. Abraço, Vanusa. Só porque você é querida, Vanusa, vou tocar um Jorge Mateus aqui pra você, né, sim, a Vanusa sim, gosta. Mano. Só que essa aqui, ó, semente e chora me liga.

0: Jorge Matheus, Chora, Me Liga e Semente, fechando mais uma sequência na programação. É bailão. 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Vem aí, galera, vem aí o Túnel do Tempo. Valeu, Vanus, abraço, abraço pra você. Momento FM. 17, faltando pras 9.
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4: 8:50.
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4: Noite de feriado. Salve, senhoras e senhores. Senhores e senhoras, viajantes do tempo, né? Eu e o Rivelino, com 30 aninhos de idade apenas, né, Rivelino? Mas a gente tem conhecimento aí das antigas. Vamos tocar moda boa aqui, ó. Música boa. Francesco Napoli, a primeira.

das antigas, tocando pra você no túnel do tempo da momento, Francesco Nápoles, bala bala. Tempo que não tinha celular, né, Rivelino? Nossa distração era ver a gata molhada, né? É, a gata molhada. Camisetinha ficava embaixo do chuveiro, né? Era a nossa distração. Ouvindo Francesco Nápoles. E também a música lenta que tinha, né? O pessoal falava, música lenta. Aí você convidava aquela gata especial pra dançar e tocava essa aqui, ó. Lá dos meus 14 anos, né? Minha primeira namoradinha, aquela coisa toda, e tocando essa aqui, ó. Please Don't Go, Kinsey and Sunshine Band. Quem lembra dessa? Eita!

Please Don't Go. Kiss Sunshine Band. No túnel do tempo da Momento FM, matando saudade. Porque aqui é emoção o tempo todo. Estamos aí filosofando, ouvindo música boa das antigas e o povão quer banda, né? Pessoal pedindo banda aqui, ó. Dá um tempinho aí, já já volta, é bailão. Pessoal quer saber de bailão, não tem. Cada um com seu gosto. Porque a Momento FM é a mais eclética do seu rádio. Eu tô no meu estilo aqui, ó. Fala em estilo. Camila ligada com a gente. Abraço, ótima noite. Camila pediu, vamos tocar aqui, ó, pra você. Elvis. What?

É o Elvis Presley no túnel do tempo da Momento FM. 3 faltando pras 9. Só porque falou que ia ouvir só uma. Vai ouvir duas, Camila. Esse negócio de uma só não tem aqui.